0: os médicos a emitirem as receitas de forma totalmente digital.
1: A partir de hoje, as vigilâncias sanitárias locais passam a usar um sistema único integrado em todo o Brasil. Cleide Lopes.
2: O novo sistema foi criado para centralizar a gestão na prescrição de medicamentos sujeito a controle especial.
0: Está chegando o Dia das Crianças.
1: E você já sabe o que vai dar de presente?
0: Na hora de escolher um brinquedo, fique de olho nas dicas do Inmetro para garantir diversão com segurança. Pablo Mundim.
3: Do Inmetro, orienta os pais a verificarem a presença do selo de identificação da conformidade antes da compra.
1: Hoje, na apresentação da Voz do Brasil, Luciano Seixas e Mariana Jung.
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1: A Justiça Federal determinou medidas para a proteção de crianças e adolescentes na plataforma Discord.
0: O pedido foi feito em ação da Advocacia Geral da União, acatada pelo Judiciário.
1: A ferramenta de comunicação terá que adequar o monitoramento da plataforma, verificação de idade e de controle parental, entre outras medidas.
4: Na ação que foi acatada pela Justiça Federal, a Advocacia Geral da União sustenta que a plataforma Discord apresenta falhas nos mecanismos de verificação de idade e de proteção aos usuários contra riscos graves, como os que culminaram na morte de uma adolescente de 13 anos em julho deste ano. A ferramenta de mensagens instantâneas e comunicação deverá cumprir agora uma série de determinações judiciais, entre elas, adotar medidas para impedir a recriação de servidores, canais e comunidades removidos e o retorno de usuários banidos ou suspensos. O Procurador Nacional de Defesa e Democracia da Advocacia Geral da União, Rafael Ramos, ressaltou que as medidas estabelecidas pela Justiça estão previstas na legislação brasileira, com destaque para o Estatuto da Criança e do Adolescente Digital.
5: Então, esse quadro ele já vinha se agravando e o que acontece? O Brasil hoje ele tem uma legislação específica, né, para proteção de crianças e adolescentes no ambiente digital, chamado ECA Digital. Então, nós, essa foi a grande base, digamos, da nossa ação, foi exigir que fossem cumpridas determinações que já constam em lei, mas que, infelizmente, não estavam sendo observadas especificamente nessa plataforma.
4: De acordo com a decisão judicial, as contas de crianças e adolescentes até 16 anos devem estar vinculadas às contas de seus responsáveis legais. A plataforma de Discord também deverá adotar medidas de proteção e ferramentas de supervisão parental, incluindo o controle das interações. A decisão ainda determina que o Discord crie protocolo para situações de extorsão sexual envolvendo crianças ou adolescentes. Rafael Ramos, da Advocacia Geral da União, explicou que essas plataformas já têm ferramentas para coibir esses tipos de crimes.
5: Há mecanismos nas formas de detecção, seja por vídeo, seja por ícones, seja por textos, seja por chamados metadados, né, correlações de comportamento de determinados usuários conversando com outros, os chamados sinais, né, esses marcadores, as empresas têm condição de fazer esse acompanhamento e é uma avaliação de risco. Né.
4: O Discord também deve comprovar a capacidade de operar em língua portuguesa para segurança, moderação e recebimento de denúncias no Brasil. Caso não cumpra a determinação judicial, a plataforma ficará sujeita a multa diária de R$100 mil. Reportagem Luana Karen.
0: O Google removeu do YouTube 46 canais e 11 vídeos criados por meio de inteligência artificial com falsos médicos para disseminar desinformação, promessas de curas e tratamentos sem comprovação científica.
1: Outros 32 canais e 4 vídeos já estavam disponíveis quando a notificação chegou à empresa. Dois canais foram desmonetizados.
0: Segundo o Google, os canais foram excluídos por violações às políticas da plataforma, fraude e roubo de identidade.
1: O pedido para retirada do conteúdo foi feito pela Advocacia Geral da União.
0: O Centro Nacional, que vai centralizar notificações sobre possíveis crimes cibernéticos contra crianças e adolescentes.
1: A estrutura ligada à Polícia Federal vai receber, analisar e encaminhar os casos às autoridades responsáveis.
0: Saiba mais com Graziela Mendonça.
6: O Ministério da Justiça e Segurança Pública publicou uma portaria que estabelece como serão recebidas e encaminhadas as notificações sobre possíveis crimes contra crianças e adolescentes no ambiente digital. A Polícia Federal vai centralizar esse trabalho por meio do Centro Nacional de Proteção à Criança e ao Adolescente.

0: sexual contra crianças e adolescentes. Graziela Mendonça, para a Voz do Brasil.
1: Autoridades brasileiras se reuniram hoje com o representante de comércio dos Estados Unidos para mais uma tentativa de diálogo sobre as tarifas impostas pelo governo norte-americano.
2: Com presença do ministro do Desenvolvimento, Indústria, Comércio e Serviços, Márcio Elias Rosa, e do ministro das Relações Exteriores, Mauro Vieira, o encontro ocorreu durante a reunião de ministros do Comércio do G20, grupo que reúne nações desenvolvidas e emergentes, e também a União Europeia e a União Africana.
1: Durante a reunião, os ministros reafirmaram a disposição do Brasil de avançar nas soluções que afetam o comércio bilateral.
2: O governo norte-americano deve encaminhar nas próximas semanas um documento com uma proposta para possível acordo, como explica o ministro do Desenvolvimento, Márcio Elias Rosa.
3: Apresentamos de novo para eles nossos argumentos, quão injustas e indevidas são as tarifas que são impostas ao Brasil na atualidade e a necessidade de superá-las. Eles assumiram o compromisso de nos encaminhar nas próximas semanas um documento das discussões daqui para frente. Conseguimos alcançar um ponto de convergência. É necessário que tenhamos um escopo definido para aquilo que possa vir a ser no futuro um acordo comercial entre Brasil e Estados Unidos.
1: Mais de 3 mil moradias poderão ser construídas em 13 estados a partir da destinação de 28 imóveis da União para projetos habitacionais.
2: Os imóveis são prédios para serem revitalizados ou terrenos para construção de moradias, localizados em 12 estados e no Distrito Federal.
1: São Paulo é o estado com o maior número de concessões. São 7 para a construção de 1.325 unidades.
2: A ministra da Gestão e da Inovação em Serviços Públicos, Esther Dweck, que fez a entrega nesta quarta-feira, comentou a iniciativa.
4: A gente conseguiu mapear vários imóveis, terrenos ou prédios que tinham um potencial de habitação e colocamos à disposição a partir de um edital específico do Minha Casa Minha Vida Entidades com a oferta desses imóveis. E a partir disso houve todo o processo de seleção. São várias etapas, né? A seleção já foi anunciada alguns meses atrás, mas agora é uma etapa importantíssima que nesses 28 imóveis a gente faz a cessão do direito real de uso, que é justamente para começar agora o processo de, se for um prédio, de fazer o retrofit, se for um terreno começar a construção.
1: Populações de comunidades quilombolas de todo o país passam a ter atendimento dentro do Sistema Único de Saúde com foco em necessidades específicas.
2: Já estão valendo as regras da nova Política Nacional de Saúde Integral da População Quilombola.
1: A medida tem o objetivo de combater as desigualdades históricas no acesso aos serviços e garantir direito à saúde nesses territórios.
5: Política de proteção à saúde da população quilombola avança com a assinatura da portaria que institui a Política Nacional de Saúde Integral da População Quilombola no último dia 15 de setembro. A norma é mais um passo na atenção integral e para o enfrentamento das desigualdades em saúde da população quilombola. Com a portaria publicada, a política de saúde será integrada ao SUS. Agora, ela será implementada nos territórios. Para isso, é preciso elaborar o Plano Operativo Nacional, que deverá detalhar prioridades, metas, indicadores, responsabilidades e mecanismos de acompanhamento e avaliação. A norma garante ainda que o reconhecimento da população quilombola para fins de atenção à saúde independe da situação de regularização fundiária ou de titulação do território. Daniele Popov, para a Voz do Brasil.
2: O subsistema de saúde indígena, responsável por atender os povos originários diretamente nas comunidades e aldeias, está completando 27 anos.
1: É por ele que são realizados, por exemplo, mutirões de atendimento para consultas e exames.
2: A experiência foi levada recentemente por uma comitiva brasileira ao México, país que pretende adotar modelo semelhante no Sistema Único de Saúde.
1: Nós conversamos sobre tudo isso com a secretária especial de saúde indígena, Lucinha Tremembé, hoje mais cedo. Acompanhe. Secretária, bem-vinda à Voz do Brasil. É um prazer ter a senhora conosco. A senhora participou, né, secretária, da comitiva brasileira que esteve no México apresentando o nosso modelo aí de saúde indígena. Conta pra gente, então, o que o Brasil mostrou aos mexicanos e por que esse encontro aconteceu?
6: Eu que agradeço o convite. Sim, estive compondo a comitiva do ministro na semana passada e a gente foi apresentar o SUS, o Sistema Único de Saúde. O México vai implantar, vai ser o segundo país que vai implantar um Sistema Único de Saúde, né? Assim, a exemplo do nosso SUS. E

0: a gente também apresentou o nosso SASI SUS, que já é uma, o SIL-SUS já é uma iniciativa, algo que é único, imagina um subsistema específico para os povos indígenas. Então, a gente fez essa apresentação e saímos de lá com vários compromissos, inclusive de compartilhamento de mais informações, que o México ficou muito interessado de também implantar algo semelhante a um subsistema. Eles disseram que não do formato, porque realmente como vai ser um sistema único agora lá, seria, eles disseram, não, a gente não vai fazer algo tão grande, mas ter uma secretaria, aliás, um departamento que vai tratar de todas as políticas e a saúde estará dentro.
1: Pois é, assim como o Brasil, o México é um país com uma população indígena grande e com grande influência em diversas áreas da sociedade, né? A troca de experiências com mexicanos pode nos ajudar? De que forma?
0: Pode sim. A gente até falou isso na nossa apresentação, que a gente tinha muitas... algo muito parecido, que era a população, evidentemente, né? A gente tem população indígena aqui, tem população indígena lá, e a gente tinha coisas distintas que a gente poderia se compartilhar. No caso do Brasil, a gente tem um subsistema específico hoje, que já atua com política específica para a assistência à saúde dos povos indígenas do Brasil, e o México, mesmo não tendo um subsistema, mesmo não tendo no sistema único, mas eles atuam com a medicina tradicional. Então, eles têm várias estratégias, várias expertises, experiência. Inclusive, eu tive a oportunidade de ir visitar um dos centros tradicionais, muito interessantes. Trabalham com parteiras tradicionais, trabalham com a medicina alternativa. Então, isso é que a gente quer agregar entre os dois países.
2: Vamos falar um pouquinho, secretária, dos mutirões de atendimento à saúde indígena. Então, a gente teve um agora sobre os Yanomami, né? Com consultas, exames especializados lá na terra indígena Yanomami. A CESAI tem feito ações assim em outras terras indígenas também? Como é que são os resultados desses mutirões?
0: Sim, sim. A CESAI tem feito, fez um cronograma para fazer mutirões em vários DSEIs de todas as regiões do Brasil.
2: DSEIs são os distritos de saúde indígena, né?
0: Isso, os distritos sanitários especiais indígenas. Nós temos 34 no Brasil. Então, a gente fez um cronograma que abrangesse aí toda as 5 regiões do Brasil, olhando principalmente para a fila de espera e para o que os mutirões iriam ofertar, saúde da mulher, a oftalmologia, exames. Então, a gente olha para essa fila e aí a gente organiza esse cronograma. A gente já fez em vários outros de 6, agora a gente encerra amanhã. Hoje a gente está encerrando no Yanomami, trazendo aí várias estratégias para um território que a gente tem um primeiro centro de referência também, que inclusive a ação está sendo realizada nesse centro de referência no meio da Amazônia.
1: Como a senhora falou, né, tem ocorrido ações específicas para a saúde da mulher também, inclusive com rastreio de câncer de colo de útero. Essas ações costumam ser bem recebidas pelas indígenas? Os mutirões ajudam a prevenir e tratar doenças?
0: Muito bem recebido. Eu tenho participado, inclusive, de algumas ações, tenho ido lá, conversado com as lideranças, com os profissionais, e o quanto a gente sai satisfeito de ouvir dos usuários que estão lá, deles terem recebido o serviço, e isso mitiga realmente o tempo de espera, mas também deles estarem saindo de suas aldeias para poderem ir para a cidade grande, que é esse o propósito também da gente levar assistência para dentro desses territórios, para que eles se desloquem menos ainda para as cidades grandes.
2: Agora, o Sistema de Atenção à Saúde Indígena está completando 27 anos, né, secretária? Ao longo desse período, o que a senhora destacaria como as políticas mais importantes e os aprimoramentos que ocorreram aí nessas quase 3 décadas?
0: Nosso subsistema de atenção à saúde indígena, 27 anos. A gente olha para trás e vê realmente que é muito tempo e que temos muitos avanços, né? O subsistema foi realmente um grande avanço de ter se criado um subsistema específico dentro do Sistema Único de Saúde, porque mesmo o nosso Sistema Único de Saúde, ele traz a integralidade, a universalidade, mas a gente olha para a questão da equidade. Então, por isso que foi pensado, trazido, né, ser criado um subsistema, e aí esse subsistema ele trouxe políticas específicas, embora que a gente aplique os programas que é usuais do Sistema Único de Saúde, mas quando eles são aplicados dentro dos territórios indígenas, eles trazem um outro formato.
2: Sofrem adaptações, né?
0: Adaptações, porque aí ele se adapta a questões territorial, a questão cultural, a forma de organização dessa população. Então, isso já é um diferencial muito grande. Não é à toa que é uma saúde diferenciada, que tem um subsistema específico para isso.
1: Muito bem, nós conversamos com a secretária de Saúde Indígena do Ministério da Saúde, Lucinha Tremembé. Muito obrigado por sua entrevista aqui à Voz do Brasil.
0: Eu que agradeço.
2: Receitas de medicamentos que até então eram emitidas apenas em papel, agora também poderão ser feitas de forma digital a partir dessa quarta-feira.
1: A novidade faz parte de uma nova etapa do Sistema Nacional de Controle de Receituários da Anvisa, que passa a oferecer funcionalidades para a emissão e o controle digital das receitas.
2: A mudança amplia as opções de prescrição e mantém o controle sobre medicamentos sujeitos a regras especiais. Confira na reportagem.
3: Algumas receitas que antes eram feitas somente em papel, agora também poderão ser emitidas eletronicamente. A mudança não significa o fim das receitas físicas, nem torna obrigatória a versão digital. A nova etapa amplia as opções de prescrição nas farmácias e drogarias. Entre as principais novidades está a emissão eletrônica das notificações de receita, como as de cor azul e amarela, que eram emitidas somente em papel. O analista de pesquisa João Paulo Ribeiro conta que foi atendido em uma teleconsulta e recebeu uma receita eletrônica e fala sobre as vantagens desse tipo de prescrição.
4: No fim das contas, eu achei super prático, porque diminui a quantidade de papel para carregar depois da consulta, né? Diminui a quantidade de documento para guardar.
3: O novo Sistema Nacional de Controle de Receituários foi criado pela Agência Nacional de Vigilância Sanitária, Anvisa, para centralizar a gestão da numeração e ampliar o controle das receitas utilizadas na prescrição de medicamentos sujeito a controle especial, como explica o diretor da Anvisa, Tiago Campos.
5: Reúne a gestão da numeração dos receituários em uma base nacional única. Isso permite acompanhar o percurso da receita desde a sua emissão até o registro da utilização pela farmácia ou drogaria, com base padronização e rastreabilidade.
3: Para a coordenadora do Grupo Técnico de Vigilância do Conselho Federal de Farmácia, Luciana Calil, o novo sistema de prescrição vai ajudar a evitar a falsificação de receitas e melhorar o acesso das farmácias às informações.
6: Nós temos muitas receitas falsificadas que são feitas de forma ilegal. E de forma eletrônica isso não vai ser possível, porque essa numeração ela é controlada pela vigilância e ela é associada ao CPF e ao número de registro do prescritor.
3: É bom lembrar que as receitas em papel continuam válidas e podem ser utilizadas de acordo com as regras aplicáveis a cada tipo de medicamento. A implementação do Sistema Nacional de Controle de Receituários, o SNCR, acontece de forma gradual até 29 de outubro de 2026. Mais informações sobre o novo sistema de receituários podem ser obtidas em gov.br/Anvisa. Reportagem Cleide Lopes.
2: Neste mês, o Inmetro promoveu uma operação para fiscalização de produtos infantis em lojas físicas e virtuais.
1: O objetivo é que a diversão seja segura e não acabe em acidente.
2: Conheça agora algumas dicas dos critérios que devem ser observados e o que fazer em caso de dúvidas ou denúncias.
7: Na hora de escolher um brinquedo, a segurança das crianças deve vir em primeiro lugar. Para prevenir riscos, o Inmetro, Instituto Nacional de Metrologia, Qualidade e Tecnologia, realizou durante o mês de setembro a Operação Criança Segura, que fiscaliza produtos infantis em lojas físicas e virtuais. O assessor da Diretoria de Avaliação da Conformidade do Inmetro, Leonardo Rocha, orienta os pais a verificarem a presença do selo de identificação da conformidade antes da compra.
8: Isso é aquele selinho que tem a marca do Inmetro junto com a marca do organismo de certificação responsável pela avaliação de conformidade daqueles brinquedos. Então, os pais, ao observarem a presença daquele selo, podem ter a tranquilidade de que aquele produto passou por um processo de avaliação com foco no cumprimento dos requisitos de segurança. Essa avaliação contempla auditoria da fábrica onde o produto foi produzido, bem como a realização de testes, realização de ensaios em laboratório para verificar o cumprimento dos requisitos de segurança.
7: Entre os itens verificados estão brinquedos, berços e bicicletas, entre outros produtos infantis. Mas a atenção não deve parar no selo. É importante observar também se as informações estão em português e a classificação etária indicada na embalagem. O assessor do Inmetro, Leonardo Rocha, alerta para a diferença entre a indicação e a restrição de idade.
8: A indicação, ela tem relação com aspectos cognitivos. A criança, ela tem uma idade que vai permitir a ela aproveitar ao máximo aquele brinquedo. É diferente da restrição, que tem relação com segurança da criança. Aquele brinquedo, ele é restrito, ele é proibido para crianças naquela faixa etária.
7: Outra dica é dar preferência ao comércio formal. Nas compras pela internet, o consumidor pode solicitar imagens do produto ou da embalagem, bem como o número de registro, quando for o caso. Denúncias podem ser feitas ao Inmetro por meio da plataforma Fala BR ou pelo telefone 0800-285-1818. Já os acidentes de consumo podem ser registrados no endereço SIMAC, com S e C mudo no final, .inmetro.gov.br. Reportagem Pablo Mundim.
1: Até 18 de outubro é possível contribuir com as regras do programa Selo Verde, que certifica produtos e serviços quanto à sustentabilidade ambiental.
2: A iniciativa também ajuda a garantir a competitividade dos produtos brasileiros no mercado internacional.
1: Podem participar fabricantes, prestadores de serviços, entidades representativas, especialistas, consumidores, órgãos públicos e demais interessados.
2: As sugestões podem ser enviadas por meio da plataforma brasilparticipativo.presidência.gov.br.
1: E essas foram as notícias do governo federal.
2: Uma realização da Secretaria de Comunicação Social da Presidência da República.
1: Com produção da empresa Brasil de Comunicação.
2: Fique agora com o Minuto do TCU. Em seguida, as notícias do Poder Judiciário e do Congresso Nacional. Boa noite.
1: Boa noite para você. Até amanhã.
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11: O Tribunal de Contas da União analisou as medidas para melhorar o controle e o rastreamento de armas de fogo no Brasil. A auditoria monitorou ações do Ministério da Justiça, Polícia Federal, Exército e Secretaria Nacional de Segurança Pública. A fiscalização aponta problemas na integração dos sistemas e no acompanhamento de armas apreendidas, furtadas, roubadas ou extraviadas. O ministro relator do processo, Weder de Oliveira, falou sobre os resultados do trabalho.
12: A conclusão, senhor presidente, é que essa matéria de alta relevância ainda necessita de ações mais incisivas dos ministérios e órgãos correspondentes para melhorar o controle e a rastreabilidade das armas de fogo no Brasil.
11: O tribunal vai continuar acompanhando o cumprimento das medidas. Saiba mais em tcu.gov.br.
10: 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Você vai ouvir agora notícias do Poder Judiciário.
13: Ministro Gilmar Mendes destaca imparcialidade do ministro Fachin no primeiro ano à frente do STF.
14: Justiça Eleitoral explica como consultar o local de votação para o pleito de domingo.
13: WhatsApp é citado como meio de assédio eleitoral em 37% das ações na Justiça do Trabalho.
14: Boa noite, eu sou Marcela Luiza.
13: E eu sou Walter Lima.
14: No início da sessão plenária de hoje, o ministro Gilmar Mendes, decano do Supremo Tribunal Federal, homenageou o ministro Edson Fachin pelo primeiro ano à frente da corte.
13: Gilmar Mendes destacou como marcas da gestão do ministro Fachin a imparcialidade, a serenidade e o compromisso com a preservação da estabilidade e da identidade institucional do tribunal. Vamos ouvir um trecho.
15: Em um ambiente de temperatura elevada, Vossa Excelência tem mantido o tom sóbrio, a palavra medida e o comprometimento integral com a manutenção da constância, da tranquilidade e do ethos decisório do Supremo Tribunal Federal.
13: O decano do STF também ressaltou que a gestão de Fachin tem se pautado pela Constituição e que essa diretriz tem orientado a atuação do ministro na condução da corte.
14: O plenário do Supremo decidiu hoje, por unanimidade, que servidores que assumem cargo público em outro ente federativo sem interrupção do vínculo com a administração têm direito de optar entre o regime de previdência complementar e o regime previdenciário anterior.
13: O tema servirá de parâmetro para casos semelhantes em todo o país. Marcelo Della Libera.
16: O caso concreto diz respeito a um servidor público municipal do Rio Grande do Sul. Ele questionava uma decisão da Justiça Federal que negou o direito de permanecer na sistemática previdenciária anterior à instituição do regime de previdência complementar dos servidores federais. O servidor alegava que deveria ter o direito de opção reconhecido porque já havia ingressado no serviço público municipal em fevereiro de 2008 e não houve interrupção do vínculo com o serviço público. O relator é o ministro Edson Fachin, que decidiu atender ao pedido feito pelo servidor. Os demais ministros seguiram o entendimento do relator. Assim, o plenário, por unanimidade, decidiu que servidores municipais, estaduais e distritais que ingressaram no Serviço Público Federal após a instituição da Previdência Complementar têm o direito de optar pelo regime anterior.
14: O primeiro turno das eleições 2026 é neste domingo. Você já sabe onde vai votar?
13: O repórter Fábio Ruas explica como consultar o local de votação.
17: Pode ser de forma presencial ou pela internet. Pela internet, dá para consultar pelo aplicativo e-título. É só acessar a opção Onde Votar. Vai aparecer o local de votação com endereço, zona e seção eleitoral. Também dá para acessar pelo computador, no site tse.jus.br ou na página do TRE do seu estado. Quem preferir, pode procurar cartórios eleitorais, centrais de atendimento ao eleitor e postos do Tribunal Regional Eleitoral de cada estado.
14: O WhatsApp aparece em 37% das ações sobre assédio eleitoral analisadas pela Justiça do Trabalho.
13: E com o uso das redes sociais, esse assédio não fica apenas no ambiente do trabalho. Samanta Flor.
18: A pesquisa analisou 138 processos de todo o país. Além do WhatsApp e das redes sociais, foram identificados outros aplicativos de mensagens e plataformas usadas pelas empresas. Entre as provas apresentadas à Justiça estão mensagens digitais, áudios, documentos e depoimentos de testemunhas. Desde maio de 2023, a Justiça do Trabalho já registrou mais de 800 processos relacionados a assédio eleitoral.
14: STJ decide que Justiça Brasileira não pode julgar pedido de indenização de ex-jogador de futebol argentino contra produtoras do jogo eletrônico FIFA Soccer.
13: O atleta alegava uso indevido da imagem dele no jogo, que também é vendido no Brasil. Fátima Uchoa.
19: Para o STJ, a simples comercialização do jogo no varejo brasileiro não torna o Judiciário Nacional competente para resolver o caso, já que o ex-jogador mora fora, nunca atuou por clubes brasileiros e as empresas que criaram o jogo eletrônico são sediadas na Holanda e no Reino Unido. A relatora foi a ministra Nancy Andrighi.
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14: Uma boa noite.
13: E até amanhã.
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20: Eu sou Humberto Pinheiro e estes são os destaques de hoje do Jornal do Senado, que começa agora. Medida provisória do Desenrola 3.0 começa a tramitar no Congresso. Senado pode votar confisco de bens usados em crimes sexuais e tráfico de menores. Estatuto do Ribeirinho será tema de debate na Comissão de Meio Ambiente. Boa noite. O Congresso Nacional vai analisar a medida provisória que criou o programa Desenrola 3.0. Serão beneficiados os brasileiros que tiverem dívida não paga com banco, órgão público, comércio ou prestador de serviço em geral. O programa vai durar até o dia 30 de junho de 2028 e tem como objetivo facilitar a quitação desses débitos e limpar o nome dos consumidores. Repórter Alexandre Campos.
0: De acordo com a MP, serão destinados 15 bilhões de reais para que a União compre a dívida dos credores originários com pelo menos 90% de desconto e renegocie diretamente com os devedores, repassando o mesmo abatimento recebido. O senador Oriovisto Guimarães, do PSDB do Paraná, lembrou que a medida vai ser boa para os credores, que irão receber um valor por uma dívida difícil de ser recuperada, e para os devedores, que ficarão com o nome limpo na praça.
21: É claro que isso vai atingir um número enorme de pessoas, se estima que vai facilitar a vida em torno de 15 milhões de pessoas.
0: O texto editado também prevê medidas do Conselho Monetário Nacional para garantir a transparência de produtos financeiros ofertados no mercado e a melhor tomada de decisão pelos consumidores quando vão contratar algum empréstimo ou comprar um bem ou serviço, por exemplo.
20: A Comissão de Segurança Pública pode votar, após as eleições, o projeto de lei que autoriza o confisco e a destinação de bens móveis e imóveis utilizados na prática de crimes de tráfico e contra a dignidade sexual de crianças e adolescentes. A matéria também pune quem cede imóveis ou apoia esses abusos. A reportagem é de Bruno Lourenço.
22: A proposta diz que veículos, embarcações e imóveis de quem comete ou colabora com delitos de exploração sexual e tráfico infanto-juvenil poderão ser apreendidos, confiscados e revertidos para fundos públicos de assistência e proteção à infância. A senadora Damares Alves, do Republicanos do Distrito Federal, ressaltou durante a análise do projeto de lei na Comissão de Direitos Humanos a importância de agir contra o patrimônio de quem pratica ou contribui para a exploração de crianças e adolescentes.
23: A responsabilidade por esses crimes não recai somente nos atores, mas alcança os partícipes, como medida dissuasória, aqueles que prestam auxílio na prática delituosa. Por exemplo, aquele que empresta a casa para que uma criança seja explorada sexualmente, que empresta o hotel para que uma criança seja explorada sexualmente.
22: Depois da Comissão de Segurança Pública, a proposta, que surgiu da CPI dos Maus-Tratos, segue para a Comissão de Constituição e Justiça.
20: Já a Comissão de Meio Ambiente pode realizar um debate antes de votar o projeto que cria o Estatuto do Ribeirinho. O pedido do debate ainda precisa ser aprovado pelos senadores. Repórter César Mendes.
24: O Estatuto do Ribeirinho busca assegurar políticas públicas em áreas como saúde, infraestrutura e atividades produtivas para as comunidades tradicionais do Brasil que vivem às margens de rios, lagos e igarapés. Mas o senador Zequinha Marinho, do Podemos do Pará, pediu um debate antes da votação para analisar os critérios de identificação dessas áreas, a forma de comprovar o uso tradicional e os procedimentos de cadastro das comunidades. Para o senador Jaime Bagatoli, do PL de Rondônia, o debate pode reunir informações técnicas, jurídicas e administrativas para definir critérios mais claros, evitando futuros conflitos.
25: Nós temos diversos proprietários com documentos de área, nós temos que dar segurança jurídica também às pessoas, mas sabemos o direito que os nossos ribeirinhos têm.
24: O pedido do debate sobre a criação do Estatuto do Ribeirinho precisa ainda ser aprovado na Comissão de Meio Ambiente.
20: Um novo projeto em análise no Senado propõe a criação do programa Jovem Aprendiz Digital. O texto prioriza estudantes da rede pública e jovens em situação de vulnerabilidade. Repórter Pedro Pincer.
26: A formação deverá abranger ferramentas de trabalho e comunicação, análise de dados, fundamentos de programação, segurança da informação, comércio digital e uso responsável da inteligência artificial. Os conteúdos serão adaptados às atividades e ao nível de desenvolvimento do aprendiz. Terão prioridade estudantes e ex-alunos de escolas públicas, jovens em situação de vulnerabilidade social ou de famílias inscritas no Cadastro Único, pessoas com deficiência e grupos com menor participação nas ocupações digitais. O projeto prevê o aproveitamento de laboratórios, unidades móveis, plataformas de ensino e instrutores do Sistema S, inclusive em municípios do interior. Os contratos do programa contarão para o cumprimento da cota de aprendizagem já prevista na CLT. Microempresas e empresas de pequeno porte poderão aderir voluntariamente.
2: E uma nova lei sancionada pelo presidente da República reduz os tributos das empresas que oferecem proteção às seguradoras. A primeira fase da implementação das regras será em 2027, com outra etapa prevista para 2030. Repórter Marcela Cunha.
3: As seguradoras podem contratar outras empresas para dividir os custos das indenizações que precisam pagar aos clientes. São as chamadas resseguradoras, que ajudam a cobrir esses gastos, por exemplo, quando uma enchente atinge muitos imóveis segurados ao mesmo tempo. Uma nova lei reduz a tributação das resseguradoras sediadas no Brasil. A intenção é melhorar as condições dessas empresas para competir com as estrangeiras e fortalecer o setor no país. A partir de janeiro de 2027, a contribuição social sobre o lucro líquido, a CSLL, cai de 15% para 9%. Relator do projeto no Senado, o senador Camilo Santana, do PT do Ceará, explicou que a diferença de tributação favorece a contratação de resseguradoras no exterior.
4: As resseguradoras estrangeiras muitas vezes operam em jurisdições com regimes tributários mais competitivos. Essa assimetria desestimula a manutenção do capital no Brasil e incentiva o envio de prêmios de resseguro para o exterior, gerando saída de divisas.
3: A partir de janeiro de 2030, as resseguradoras também deixarão de pagar o adicional de 10% do imposto de renda.
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2: A Justiça Eleitoral e a Polícia Civil de Santa Catarina tomaram uma iniciativa pioneira para garantir o voto livre e seguro das mulheres vítimas de violência doméstica. Nas eleições de 2026, quem tiver medida protetiva poderá votar numa sessão diferente da conhecida pelo agressor. Quem explica essa mudança é a repórter Raíssa Abreu.
8: O Tribunal Regional Eleitoral de Santa Catarina entendeu que a regra da transferência temporária de eleitores, o voto em trânsito, poderia valer para que mulheres com medida protetiva mudassem temporariamente seus locais de votação. É o que explica o coordenador de gestão do Cadastro Eleitoral, Carlos Gerber.
27: Houve uma interpretação que a mulher com medida protetiva, ela tem a sua liberdade, a sua acessibilidade, o seu acesso aos locais mais restritos, e isso poderia impedir por uma razão de segurança pessoal dela de deixar de votar.
8: De acordo com Gerber, a ideia está sendo levada ao Tribunal Superior Eleitoral, que pode estender a possibilidade a todo o país nas próximas eleições. Se você precisa de apoio ou orientação sobre medidas protetivas, a Central de Atendimento à Mulher funciona 24 horas pelo telefone 180. Em caso de emergência, ligue 190.
2: Trabalhos técnicos de Eliseu Caires. O Jornal do Senado fica por aqui. Acompanhe agora as notícias da Câmara dos Deputados. Boa noite e até amanhã.
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28: Câmara aprova prioridade para mães solo no Sistema Nacional de Empregos.
29: Proposta institui política para ampliar ações de saúde nas escolas públicas.
30: Projeto de lei busca melhorar condições de emprego para jovens indígenas.
31: Boa noite.
29: avança na Câmara a proposta que visa aprimorar as condições de emprego para jovens indígenas. A repórter Maria Neves traz mais informações sobre a iniciativa.
1: A Comissão da Amazônia e dos Povos Originários e Tradicionais da Câmara aprovou o projeto do deputado defensor Estélio Denner, do União de Roraima, que institui programa de emprego e formação para jovens indígenas. Dentre as vantagens previstas para empresas que contratarem indígenas entre 19 e 29 anos, está a redução de 50% na contribuição para a Previdência Social sobre o salário do novo empregado. O benefício será concedido por até 36 meses. Empresas que aderirem ao programa terão outras vantagens, como prioridade na participação em programas e editais federais de inovação e desenvolvimento regional. A contratação de jovens indígenas também contará como critério de desempate em licitações públicas. O texto aprovado determina que o poder público deverá promover a qualificação técnica e profissional de jovens indígenas por meio de cursos gratuitos. Para isso, prevê parcerias com órgãos e entidades públicas de educação e com o chamado Sistema S, que inclui, por exemplo, SESI e SEBRAE. A execução do programa terá de contar com organizações indígenas registradas. O projeto também prevê que as empresas forneçam aos trabalhadores indígenas informações claras sobre seus direitos trabalhistas com respeito às suas especificidades culturais e linguísticas. Sempre que possível, o programa deverá utilizar materiais bilíngues. O projeto que institui o Programa de Emprego e Formação para Jovens Indígenas ainda será avaliado pelas Comissões de Finanças e Tributação e de Constituição e Justiça. Se aprovado, poderá seguir para o Senado. Da Rádio Câmara de Brasília, Maria Neves.
5: Direitos Humanos.
10: Jefferson Rodrigues, do PSDB de Goiás, defende a aprovação de proposta que reforça a proteção à liberdade religiosa e aos locais de culto. Autor da matéria, ele assinala que o objetivo é impedir interferências indevidas do poder público no funcionamento interno de igrejas.
29: Jefferson Rodrigues cita decisões judiciais recentes que teriam limitado o conteúdo de pregações, situação que o deputado caracteriza como censura prévia. Ele afirma que manifestações baseadas na doutrina de cada religião, não podem ser consideradas ilegais sem análise de eventual abuso.
10: Doutor Ismael Alexandrino, do PSD de Goiás, é autor de projeto que cria classificação etária específica para desenhos animados e animações digitais para crianças. A proposta estabelece faixas para menores de 2 anos, de 2 a 4 anos e de 4 a 6 anos.
29: Segundo o doutor Ismael Alexandrino, o objetivo é proteger as crianças dos riscos de conteúdos inadequados e orientar pais e responsáveis. O projeto também obriga plataformas digitais a verificar a idade dos usuários, auditar conteúdos infantis e ajustar os sistemas de recomendação.
10: Rui Falcão, do PT de São Paulo, sugere a realização de audiência pública para discutir relatos de perseguição a ativistas e dirigentes que defendem os direitos do povo palestino. O deputado é um dos autores de requerimento apresentado à Comissão de Direitos Humanos da Câmara.
29: Rui Falcão assinala que o encontro deve abordar denúncias de censura e intimidação contra pessoas que se manifestam sobre o conflito entre Israel e Palestina. Ele ressalta a importância da liberdade de expressão e da preservação do debate sobre violações de direitos humanos.
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5: Relações Exteriores.
10: Dani Cunha, do PL do Rio de Janeiro, destaca a importância da Frente Parlamentar Mista em apoio à integração União Europeia-Mercosul para o acompanhamento da implementação do acordo comercial entre os dois blocos. A deputada avalia que o grupo tem contribuído para o avanço do tratado.
0: Dani Cunha lembra que o acordo reduz tarifas de importação e amplia as oportunidades de comércio entre os países do Mercosul e da União Europeia. Ela defende que o Congresso siga de perto os efeitos das novas regras sobre os setores produtivos brasileiros.
10: Nicolete, do PL, pede ao governo melhorias na infraestrutura e na capacidade operacional dos postos de fronteira de Roraima. O deputado entende que a iniciativa vai melhorar o comércio exterior e ampliar a integração econômica de Roraima com a Venezuela e a Guiana.
0: Nicolete observa que o crescimento da produção agropecuária e agroindustrial roraimense causa gargalos que dificultam a expansão das exportações. Entre as medidas sugeridas por ele, estão a modernização dos postos de fiscalização e a desburocratização para a liberação de cargas.
5: Transportes.
10: Comissão mista aprova a medida provisória que institui linha de crédito para entregadores e motoristas, incluindo o transporte escolar. A reportagem é de Emanuele Brasil.
9: A comissão mista, que analisa a medida provisória que institui linha de financiamento para entregadores, motociclistas e ciclistas, aprovou o relatório da deputada Amanda Gentil, do PP do Maranhão. A proposta alcança profissionais cadastrados em plataformas digitais há pelo menos 6 meses e que tenham feito no mínimo 100 corridas ou entregas. A linha de crédito também vale para motociclistas profissionais com vínculo empregatício formal e pelo menos 6 meses de exercício da atividade. O financiamento poderá ser usado para comprar motocicletas, motonetas, ciclomotores, flex e bicicletas elétricas produzidas no Brasil ou vinculadas a projetos de investimento produtivo nacional. Caberá ao Ministério do Desenvolvimento, Indústria, Comércio e Serviços definir os fabricantes e a lista de marcas e modelos. O texto aprovado autoriza o uso de recursos do Fundo de Investimento de Infraestrutura Social para financiar a renovação da frota e investimentos relacionados ao transporte urbano e para reduzir os riscos das operações e ampliar a oferta de crédito. O arranjo prevê a cobertura de garantia do Fundo Garantidor de Operações e do Fundo Garantidor para Investimentos. A relatora acolheu 6 das 14 emendas apresentadas ao projeto do Poder Executivo. Entre as alterações está a que inclui os profissionais do transporte escolar entre os beneficiários da linha de crédito. O relatório também autoriza os bancos a adotarem sistema de pagamento flexível para as operações. A regra permite a cobrança de parcelas com valores diferentes no início e no final do financiamento, com o objetivo de facilitar o acesso ao crédito pelos trabalhadores. A deputada Amanda Gentil explicou o objetivo das alterações.
12: A gente tem um espaço para poder trazer uma análise de crédito um pouco mais sensível para o trabalhador que está ali na ponta e para que ele consiga fazer o uso desse financiamento.
9: O texto segue agora para análise dos plenários da Câmara dos Deputados e do Senado. Da Rádio Câmara de Brasília, Emanuele Brasil.
0: Milton Vieira, do Republicanos de São Paulo, pretende tornar obrigatório o uso de lacre físico de segurança nas placas de motocicletas, ciclomotores, triciclos e quadriciclos. Ele acredita que a medida dificulta a remoção e a clonagem das placas, facilitando a identificação dos veículos.
10: O projeto de Milton Vieira determina que o lacre seja inviolável, numerado e rastreável, sem substituir os mecanismos digitais de identificação já utilizados. A proposta também prevê multa e remoção do veículo que circular sem o dispositivo ou com lacre adulterado.
0: Fábio Chioquete, do União de Santa Catarina, propõe que motoristas flagrados dirigindo embriagados, mas sem causar acidentes com vítimas, não sejam presos em flagrante. A proposta permite que a polícia registre apenas um termo circunstanciado de ocorrência no local da abordagem.
10: De acordo com Fábio Chioquete, a medida busca desburocratizar a atuação do poder público e evitar prisões desnecessárias. Segundo o autor, a intenção é reduzir a sobrecarga do sistema carcerário e concentrar os esforços policiais e judiciais nas ocorrências mais graves.
5: Trabalho.
0: A Câmara aprovou um projeto que garante atenção especial à mãe solo no Sistema Nacional de Emprego. A repórter Paula Bittar acompanhou a votação.
13: A Comissão de Constituição e Justiça da Câmara dos Deputados aprovou um projeto que garante atenção especial às demandas das mães solo no Sistema Nacional de Emprego, SINE. O texto aprovado estabelece o atendimento especial para viabilizar a participação dessas mulheres em oportunidades de trabalho, emprego, renda e empreendedorismo. O projeto também define que, caso não sejam preenchidas as vagas reservadas a mulheres em situação de violência doméstica e familiar, o saldo deverá ser destinado sucessivamente a mães solo, mulheres em geral e público em geral. De acordo com a autora da proposta, a deputada Laura Carneiro, do PSD do Rio de Janeiro, as mães solo enfrentam dificuldades estruturais no mercado de trabalho e muitas acabam recorrendo à informalidade. A proposta que garante atenção especial às demandas das mães solo no Sistema Nacional de Emprego segue agora para análise do Senado. Da Rádio Câmara de Brasília, Paula Bittar.
5: Previdência.
10: Fábio Macedo, do Podemos do Maranhão, defende a aprovação de proposta que regulamenta a aposentadoria especial dos agentes comunitários de saúde e de combate às endemias. O texto estabelece idade mínima de 52 anos para homens e 50 para mulheres, com pelo menos 20 anos de atividade na função.
0: Fábio Macedo ressalta que a medida assegura integralidade para que o benefício corresponda à remuneração recebida no momento da aposentadoria, além de paridade com os profissionais da ativa. A proposta também considera o período de readaptação funcional como tempo de efetivo exercício.
5: Consumidor.
10: Paulo Teixeira, do PT de São Paulo, pretende estabelecer novas regras para rótulos, embalagens e publicidade que façam referência a frutas para torná-los mais claros. Ele acredita que os produtos precisam indicar a quantidade de cada fruta efetivamente utilizada em sua composição.
0: Paulo Teixeira explica que quando a imagem ou a divulgação destacar uma fruta que não esteja presente no produto, deve haver um aviso informando essa ausência. A iniciativa pretende evitar que a apresentação dos alimentos crie uma percepção diferente de sua composição real.
5: Desenvolvimento regional.
10: Samuel Viana, do União de Minas Gerais, recomenda a aprovação do texto que aperfeiçoa a Política Nacional de Proteção e Defesa Civil. O projeto reforça o monitoramento de desastres, a integração de dados entre os entes da federação e a coordenação das ações de prevenção e resposta.
0: Relator da matéria, Samuel Viana, avalia que as mudanças devem ser incorporadas à legislação já existente para evitar a criação de normas com funções semelhantes. A matéria também prevê um cadastro nacional de voluntários para atuação em situações de desastre.
10: Júlio César, do PSD do Piauí, propõe proteger os incentivos fiscais do imposto de renda para empresas que investem nas regiões Norte e Nordeste. O texto busca garantir a continuidade dos projetos de desenvolvimento nas regiões da Sudã e da Sudene.
0: De acordo com Júlio César, os incentivos regionais são fundamentais para atrair novos investimentos, gerar empregos e reduzir as desigualdades no país. Para ele, o corte nesses benefícios compromete a segurança jurídica e a competitividade dessas regiões.
10: Carlos Chiodini, do MDB de Santa Catarina, apoia a criação de concursos especiais de loteria para ajudar municípios em estado de calamidade pública. Pela proposta, a maior parte da arrecadação seria destinada às cidades afetadas proporcionalmente à população atingida.
0: Carlos Chiodini argumenta que a medida pode acelerar a chegada de recursos às comunidades atingidas por desastres naturais. O projeto também prevê transparência e prestação de contas sobre a aplicação do dinheiro recebido pelos municípios.
5: Economia.
10: Yandra Moura, do União de Sergipe, é autora de projeto que visa combater o superendividamento no país. O projeto estabelece câmaras municipais de renegociação de dívidas e teto de 30% da renda familiar para novos empréstimos de consumo.
0: Yandra Moura argumenta que a medida restaura a dignidade financeira de milhões de brasileiros e contém os altos juros do cartão e do crédito rotativo. Ela acrescenta que a proposta prioriza famílias chefiadas por mulheres e idosos e pessoas com deficiência.
5: Educação.
10: Deu o primeiro passo na Câmara a proposta de uma política nacional para ampliar ações de saúde nas escolas. A repórter Kate Nayane tem mais detalhes.
14: A Comissão de Educação da Câmara dos Deputados aprovou o projeto que cria a Política Nacional de Saúde na Escola e transforma em lei as principais diretrizes do atual Programa de Saúde na Escola. A proposta consolida iniciativas desenvolvidas nas escolas públicas em parceria com o Sistema Único de Saúde, o SUS. Segundo a relatora da proposta, deputada Nelly Aquino, do Podemos de Minas Gerais, a criação deste programa deve ajudar na promoção da saúde e prevenção de doenças no ambiente escolar, além de estimular o protagonismo de crianças e adolescentes em ações de saúde. Outros objetivos são o enfrentamento de vulnerabilidades que possam comprometer o desenvolvimento escolar e fortalecer a participação da comunidade. A proposta que cria a Política Nacional de Saúde na Escola será analisada em seguida pela Comissão de Saúde. Da Rádio Câmara de Brasília, Kate Nayane.
0: Delegado Matheus Laiola, do União do Paraná, é autor de projeto que amplia os direitos das estagiárias gestantes. A proposta prevê 30 dias de licença maternidade com manutenção do vínculo e da bolsa auxílio, quando houver, além de indenização pelo recesso não usufruído.
10: O projeto de delegado Matheus Laiola também amplia de 2 para 3 anos o prazo máximo de estágio na mesma instituição. A proposta estabelece ainda prazo de 15 dias para que as instituições de ensino se manifestem sobre a renovação do estágio.
5: Saúde.
0: Euclides Petersen, do Republicanos de Minas Gerais, pede informações ao Ministério da Saúde sobre o uso do ácido folínico no tratamento de pessoas com transtorno do espectro autista. Ele quer saber se o governo estuda a possibilidade de oferecer o medicamento pelo SUS.
10: O deputado também questiona se existem estudos sobre os possíveis benefícios do ácido folínico para pessoas com TEA e se há pedidos para que o tratamento seja avaliado pelo SUS. Euclides Petersen pergunta ainda se o governo pretende criar projetos para testar o uso do medicamento em casos específicos.
5: Esporte.
0: Danley de Deus Hinterholtz, do PSD do Rio Grande do Sul, destaca o papel do esporte no desenvolvimento e na inclusão de pessoas com síndrome de Down e com autismo. O deputado reitera que a prática esportiva contribui para a saúde, a autonomia, a convivência e a participação social.
10: Danley de Deus Hinterholtz propõe um debate com especialistas, educadores, associações e familiares sobre os desafios e as experiências de inclusão por meio do esporte. Ele explica que o objetivo é fortalecer políticas públicas que integrem o esporte, a educação e os direitos dessas pessoas.
0: Helena Lima, do PSD de Roraima, defende proposta que inclui entidades esportivas sem fins lucrativos entre as instituições que podem ter imunidade de impostos. A medida abrange organizações certificadas dos movimentos olímpico, paralímpico, clubístico e educacional.
10: Na opinião de Helena Lima, a imunidade pode fortalecer projetos esportivos voltados à inclusão social, à educação e à formação de atletas. Ela argumenta que o alívio tributário ajuda a manter o funcionamento dessas entidades e a continuidade de ações de interesse público.
0: Termina agora o Jornal Câmara dos Deputados, produzido pela Rádio Câmara, com trabalhos técnicos de Wellington Teles e a apresentação de Val Monteiro e Luciana Vieira. Uma boa noite para você.
10: A Voz do Brasil volta amanhã. Boa noite.
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2: 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E aí, tamo de volta agora 10h08 e ao vivo.
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2: Faz mais que certo, tá? Companhia pra você o dia inteiro, eu tô contigo até às 11. Eu sou Alex Bono e agora é hora de dar play em mais uma sequência grandinha do jeito que a gente gosta.
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2: Abrindo esse bloco com muita música, com Pagodinho.
4: Naquele pique, hein? Assim, ó.

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0: Pagode dos bons aqui na Litoral, aí deu bom demais. Boa quarta-feira, boa noitezinha, 10h38, a gente vai ao vivo aqui pra Rede Litoral. Eu sou Alex Bono e daqui a pouquinho eu vou só obedecer a você, cara. É o Você no Comando, esse programa é delicioso, né, crianças? Delicioso, tô até começando um pouquinho mais cedo, porque o trem tá bom, hein?
1: Boa noite, Alex. Excelente.
0: Eita.
1: Bom tempo de trabalho.
0: Obrigado, meu amor.
1: Vem pra cá com Deus.
0: Amém.
1: Deus te abençoe, Deus te proteja. Tá bom? Beijo, Toninho, maravilhoso.
0: Beijo, Gatona. Obrigado.
1: Natal, eu tô mais que legal.
0: Maravilhoso.
1: É nóis.
0: Maravilhoso.
1: Bora. Daqui a pouco você tá saindo.
0: Vambora, então.
1: Graças a Deus, né?
0: É.
1: Beijo, Toninho, maravilhoso. É nóis.
0: Beijo.
1: 2.3. É Litoral.
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0: Essa galera tá que tá. Vou começar com o fogo, hein? Vou começar botando fogo, depois eu acalmo, prometo. Quer dizer, mas aí é o... Aí foi o ouvinte que pediu a musiquinha. Então, cadê? Cadê o play dessa música? Aí, criancinhas, travou um negócio uma hora dessas? Não pode. Pera aí que vai dar certo. Eu acho que travou o negócio uma hora dessas, cara. Você tá de sacanagem. Acho que sim. Mas quanto isso, vamos ouvir o áudio aqui. Vamos ver se vai dar pra rodar. Fala, meu amigo Jonathan. Ih, travou tudo, rapaz. O que, que a gente faz, hein, criancinhas? Conta aí. Hã? Nada? Não, pera aí, gente. Vai dar um jeito. Deixa eu ir pra próxima aqui. Gilber, vou tentar te atender aqui, cara. Deixa eu apertar os botões aqui. Vai.
4: Boa noite, Alex Moura. Boa ver. Noite, ouvintes da Vamos Litoral. Ver. Gilber Uber por aqui. E eu no comando, eu queria ouvir saber amar com Paralama do Sucesso ainda em ritmo de geração.
0: Ah, é?
4: Porque na Litoral eu tô legal.
0: Vai rolar, criancinhas. Vai rolar? Vai! Foi. Foi.

0: Que clássica, que clássica. Belo pedido aí. Saber amar. Bem, agora vamos para mais um. Já quase me despedindo, né? É isso, já vou me despedir porque a música tá grande. Seguinte, vou tentar aqui porque deu umas travadinhas boas, hein? Mas vai dar certo. Fala, Bruno. Vai lá, Bruno.
1: Boa noite, Alex Bond.
0: Boa!
1: Meu nome é Bruno. Já que eu tô no comando, toca Samurai de Djavan, fazendo favor.
0: Demais, Brunão. Só vou ficar te devendo a música Samurai. Mas de Djavan, vamos rolar aqui um Si, finalizando a noite gostosinho. Tem a turma que vai pedindo também. Jonathan pediu uma aqui, pede a mesma amanhã que vai rolar, hein, John? Sempre uma turma aqui, Drica, Patrícia. É isso, tô indo nessa, te deixo com essa clássica. Nossa!

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3: Luan Santana e Léo Foguete.

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0: Muito bom dia pra você, 5 e 7 agora, ótima quinta-feira, tá escurinho ainda, aquele tempinho gostoso, sem chuva na Grande Vitória, me conta como é que você tá, tudo bem com você hoje nesta quinta-feira, dia 1º de outubro, mais um mês chegando aí novinho, pra gente poder aproveitar, pra gente poder acreditar, ter fé, sempre acreditar sempre. Para de pensamento negativo, porque você, palavras atraem coisas boas, né? Então, a palavra tem poder. Então, vamos só pensar em coisas boas para que elas cheguem até a gente. Combinado? 999-86-1050, WhatsApp liberado para você mandar seu recadinho, mandar foto, mandar vídeo. Pode ostentar na Rádio Litoral, que é a número 1 em audiência geral no Ibope. Muito bom dia, tô aqui já prontíssima para receber você, pra gente trabalhar juntinhos, grudadinhos, como todos os dias. Bom dia.

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0: Litoral, eu tô legal. 5h15, muito bom dia pra você. Você que é profissional do volante, que trabalha todos os dias nas estradas. Deus te abençoe, te guie. Tamo juntos, hein? Você que é profissional do volante, muito bom dia. Você que acordou e daí madrugou junto comigo, bom dia pra você também. Ótima quinta-feira. Beto Penitente tá aqui, ó. Bom dia.
1: Bom dia, Sol. Beto Penitente Colatina. Enquanto houver um louco, um poeta e um amante, haverá sonho, amor e fantasia. Enquanto houver sonho, amor e fantasia, haverá esperança. Bom dia, Sol. Bom dia, Luiz Amendoim. Bom dia, Leomar de Linhares. Bom dia, ouvintes da Litoral. Na Litoral, estou legal.
0: Valeu, bom dia. Bom dia pra ele.
2: Bom dia, Ailan. Ouvintes Litoral FM, Railão Oliveira, passando pra desejar uma ótima quinta-feira a todos os ouvintes, todos que estão ligadinhos aí na cadeira cativa, aqueles ouvintes de fora do país, de fora do estado. E é isso aí, quintou, bora pra cima, galera. Bom dia, Solange, ótimo dia pra você, Deus abençoe. Deus um dia abençoado pra você e sua família.
0: Obrigada,
2: pra e você. E a todos também. Os ouvintes aí. Bom dia, bora pra cima, galera. Quintou.
0: Valeu! Ó, ele tá mandando abraço aí pra todo mundo de fora do estado, do mundo. Já que ele falou do mundo, vamos pra Espanha então, pra falar com ele, Gelsimar.
3: Bom dia, Sol. Estamos aqui. Dia. Vamos aqui subindo para a Galícia, né? Hoje o sol tá fraquinho por aqui, tá fresquinho, temperatura amena, muito boa. Solzinha,
0: oi.
3: Quero desejar um feliz aniversário para todos os aniversários antes do dia, todos os ouvintes da rádio, a melhor do estado, a melhor do estado, a melhor do Brasil, a melhor do mundo. Isso. Do mundo, né, Sol?
0: Verdade.
3: E para todos os meus amigos, Sol, que é o Gelsimar de Madrid, Espanha. Um beijão, fica com Deus, todo mundo.
0: Valeu, um beijo, Duda, meu.
4: Bom dia, Solzinha. Quem fala aqui é Duda, meu, um pouquinho gripada, né? Bom dia pro Toninho, vem pro Apuro, pra Chefe, Betis, Joana, Cachumirim. Um bom dia pro Gente Colatino, Liari, da Grande Vitória, Cachumirim. Um bom dia pra Rebeca aí, Andrade. Um bom dia pra Bernardone. Bom dia, Matheus Travesani. Bom dia, Quinto.
0: Ó, melhoras aí, Duda, Mel. Bebe bastante água. Frutas, né, que tem vitamina C. Aí é pra você melhorar. Se Deus quiser, amanhã você vai estar bem melhor. Rosângela.
5: Ei, Sal, bom dia. Tudo bem com você? Sou eu, Rosângela Bernardoni, do bairro São Miguel, em Colatina. Só deixa eu mandar um bom dia pra você, pro meu esposo. Obrigada. Paulo, pros filhos Patrick, Pablo e Parley, pra Fabíola, minha sobrinha Nora, pra toda a minha família Bernardoni, pra Soninha de André Carlone, pra Lena Mara e Toninho de Bicanga, pro Genimar, pro Robert Wallace, pra Claudineia, pro José Carlos da Inglaterra, pro Leomar de Linhares, pra Rebeca, pra Cláudia Flor, pra Marcinha Brite de Resistência. E beijo, só. Tenha uma ótima quinta-feira.
0: Beijo.
6: Bom dia, Helena. Meu raio de sol. Um bom dia aí pro Grupo Cadeira Cativa, pra todos que estão ligadinhos, Soninha, Claudineia, Rosângela Bernardoni, Zé Carlos da Inglaterra. Que nós tenhamos uma linda e abençoada quinta-feira. Que esse mês seja um mês de bênçãos. Amém. E alegrias nas nossas vidas. É o meu mês, é outubro, é primavera. Eu amo demais. Um bom dia pra você, minha florzinha. Bom trabalho, beijo.
0: Beijo.

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1: Oportunidades chegando para você nesta quinta-feira, dia 1º de outubro, no Cine de Aracruz. Abriu mais de 300 vagas para pintor jatista, montador especializado, auxiliar de serviços gerais, eletricista também especializado. E se você ficou interessado, tem que ir até na rua José Coutinho da Rocha, número 140, no bairro Vila Rica. E lá funciona de 8 da manhã até as 5 horas da tarde. Cine de Linhares abriu mais de 150 vagas. Auxiliar de produção, trabalho rural, operador de depósito, auxiliar operacional de logística e muito mais. Se você ficou interessado, corre lá na agência, que funciona de 8 da manhã até 1 hora da tarde, hein? Fica bem ali no Center Norte Conceição, na rua Florentino Avidos, no bairro Conceição. Boa sorte para você!

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0: litoral, eu tô legal. Bom dia para Elias Quartesani, de Jaguaré. Bom dia também para Rosimara Ramos, em Nova Almeida. Um beijo, bom dia para você que sintoniza Litoral FM nesse primeiro dia de outubro. Bom dia pro Genimar, bom dia.
1: Bom dia, Sol. Aqui quem fala é Genimar de Pitanga. Tô passando para desejar uma quinta-feira produtiva e abençoada para toda a família Litoral.
0: Amém.
1: Pra toda a família Cadeira Cativa, né? De A a Z, pra não esquecer de ninguém. Pra Vera do Pula Pula, pra Aline Lopes, a Leila Mara, a Soninha, a Rebeca, pra Chad, né? A Rosângela, o Toninho, né? O Jumal, o Réco, o Mauri, o Estevinho, o Zé das Neves, o Chechel e toda essa galera que tá na escuta aí.
0: É muita gente. Beijo, bom dia. Zé Carlos,
2: bom dia. Troll. Hoje o sol tá bom aqui, tá bonito.
0: Ah, que bom, que delícia. Oh, adoro o sol.
2: Eu quero aproveitar aqui e mandar um abraço pra Soninha, pra Lena Mara, pro Toninho, pra Vera do Pula Pula, pra Rebeca, pra Rosângela, pra Cleidinha também, né? Quem sabe ela tá escutando.
0: Tá, tá ouvindo.
2: Um abraço a todo mundo. E pro Dorme.
0: Valeu, Dorme, bom dia. Isso aí, acorda, Dorme. Valeu, Zé Carlos, beijo pra você. Ai, a Rebeca falou também? Foi a Rebeca? Ai, depois eu vou falar. Tem alguém é do mês de outubro também. Daqui a pouco eu lembro aí. Soninha!
3: Olá, Sol, bom dia. Quinto, hein? Ah. Estamos pra ficar prontinha para mais um dia, para mais um mês. Que seja um mês abençoado para todos. Aos ouvintes, às cadeiras cativas, bom dia. Ana Mara, José Carlos, Claudineia, Rosângela, Leomar, Rob, Nando Júnior, bom dia. Sol, bom trabalho, fico nisso. E até amanhã.
0: Beijo. Ah, foi Duda Mel, falou também que faz aniversário em outubro. Beijo. Ó, falou em Rebeca, ela tá aqui, ó. Ei, Rebeca.
4: Bom dia, família Litoral. Bom dia, bom dia. Quinto. Uma quinta-feira de paz e bênção, saúde pra todos nós. Sou Rebeca Andrade, de Colatina. Os meus abraços, José Rabelo, lá de Marilândia, Queimadinho, Marcos Gobi, José Carlos da Inglaterra, Leslan, Toninho, Eliomar de Linhares, Gerimar, Luiz Amendoim, Bio Alessio, Verinha do Pula Pula.
0: Valeu, um beijo. Beijo pra todo mundo. Ó, Zélia.
5: Ei, Sol,
0: ei,
5: bom
0: gatona.
5: Dia. Hoje demos início a mais um mês, né? Que seja um mês de, cheio de bênçãos para todos nós.
0: Amém.
5: É, beijo, Sol, bom trabalho para você e para todos. Rosélia de Flechal, uma excelente quinta-feira para nós.
6: Sol, Matheus, tô vendo. Pinto Grinhas, muito quente ontem, amiga, né? Cada dia mais quente. Vai chegar o verãozão, né? Que vai pegar fogo.
0: Vai mesmo.
6: Você tá de litoral, viu? Boa quinta-feira, nosso

0: Como tá o trânsito aí perto de você? Conta pra gente. 99986-1050.
1: Goiânia, pelo amor de Deus, faz com nós, não?

0: 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O Rézão, o Ré maior que tiver.
1: O Ré maior que tiver. 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
0: Eu vou ter que dar um gole depois dessa.
1: Dá um gole pra mim, então.
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0: Vai você, pelo amor de Deus.
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0: Tinha que ser de segunda.

0: bem apertado pro Rafael Xavier do Balneário de Carapebus, Gabriel Santana, Marcos Gargamel em Jardim Camburi, Cláudio José em Nova Carapina 2, Wellington Reis, William Moura em Vila Batista, Antônio José de Souza, Adalberto Souza em Jabaeté, Gabriel e Chiquinha, Maria Cristina Marriel em Mata da Serra e esposo Vanderlei. Pra ela, que é motorista do Transcol, Tatiane Santos de Nova Palestina, Loilsa Dir em Rio Novo do Sul, Penha Silva de Piante, Márcia Mendes, Carioca Paraguaio, Marcão de Cobilândia e pra você.
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0: Previsão do tempo. A quinta-feira será de mudança no tempo no Espírito Santo, hein? Com a aproximação de uma frente fria pelo litoral. No sul, a região serrana e na Grande Vitória, haverá aumento de nebulosidade e possibilidade de chuva rápida ou chuvisco ao longo do dia. As temperaturas também devem cair um pouco. Nas demais regiões, só fica nublado, mas sem previsão de chuva, hein?
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0: Ó, se liga, hein? Gente, ó, o mar avançou sobre a pista da Rodovia do Sol no trecho entre Pontal de Marataízes e Itaoca, em Itapemirim, durante a tarde de terça-feira. Imagens registraram o mar bastante agitado, com ondas chegando perto do asfalto. Segundo a Defesa Civil de Marataízes, as rajadas de vento chegaram a 35 km por hora. O litoral sul estava sob aviso de ressaca da Marinha, válido até a noite desta quarta-feira.
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0: Uma tartaruga cabeçuda foi encontrada a cerca de 2 quarteirões do mar da Praia de Castelhanos, em Anchieta. Segundo o IPCMAR, a fêmea adulta havia subido à praia para desovar, mas se desorientou por causa da iluminação artificial e caminhou no sentido contrário ao mar. A equipe conseguiu resgatar o animal e devolver em segurança. O Instituto reforça que a redução da iluminação voltada para as praias é importante durante a temporada de reprodução. Ai, graças a Deus que deu certo para a tartaruga cabeçuda. Ela voltou aí, ó, bonitinha pro mar.
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0: apertado para Valdiné Miranda em Porto Novo, Lalá de Colatina, Paulinho Neguinho de Alegre, Zulina e Vitor Hugo de Soteco, Magrela em Porto de Santana, Fábio Estilista, Alzira Rosa em Itapuã, Roselyn Castelhanos Anchieta, Antônio de Alto Laje, Baioco de Copilândia, Sol de Vila Nova de Colares. Bem apertado pro Marlon Calazans em José de Anchieta, Charley Marques em Jacaraípe, Graciele Reis em Caçaroca, Dedé Moraes em Aracruz, Luiz Fernando no centro de Vitória, Lucy Leide na praia de Carapebus, e beijo pra você.
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0: litoral, eu tô legal, 6h13, bora, despertador tocou, bora levantar, pra você não chegar atrasado no seu compromisso, hein? 999-86-1050, WhatsApp, pra você mandar seu recadinho, né, Vanja? Bom dia.
1: Bom dia, sozinha, bom trabalho, uma ótima, maravilhosa quinta-feira. Bom dia para todo o grupo aderativo e para todos os ouvintes assim. Você ninguém, né? Só você sozinha tá bem, meu amor. E sua mãezinha melhorou, minha linda. Beijo, sol. Vanja Thaís.
0: Beijo, Vanja. Não, tá bem melhor, graças a Deus. Obrigada aí pelas orações. Luiz Amendoim.
2: Bom dia, com muita paz, amor e alegria. Que Deus abençoe nosso dia. Uma quinta-feira abençoada. Primeiro de outubro. Do mês, que Deus abençoe o mês de outubro, que seja um mês abençoado para todos os meus amigos ligados na Litoral. Um abraço para o Beto Antônio, para o meu amigo Rebeca, amigo Alessa, amiga Laís, todos ligados na Litoral, de 0 a 100, para não esquecer ninguém. Um abraço para todos os cadeiras cativas, já ligados de norte a sul, só da Litoral. Uhul, é nóis, sol!
0: É nóis, Iris!
3: E é bom dia, sol, e ontem, madrugada, choveu aqui para refrescar, chuvinha boa, sol.
0: Ai, que delícia,
3: bom, e né? Eu acabei de acordar, tô levantando, com aquele banzão para ir trabalhar. Um abraço para meus familiares, abraço para minha mãe, abraço para todos, na Litoral Tomás, que legal. Quinta-feira sozinho, uma semana chegando.
0: Eu vou trabalhar sábado. Tamo juntos, hein, sábado.
4: Bom dia, sol. Passando aqui para desejar uma boa quinta-feira, quintou. Litoral, essa todo mundo ouve. Aquele abração pra todo o pessoal do Espírito Santo e região. Tamo junto, sol. Tamo aqui escutando o litoral, pegando aquela pistinha. Sentindo aqui a Mirassol, né? Por esses dias tem pegado trânsito.
0: Tá igual aqui, então.
4: Espero que o trânsito lá daí esteja bom também, sol. Tá aqui de manhecida, aqui pro lado de São Paulo, que mesmo no interior o negócio é pegado, viu? Bom dia, Litoral. Essa todo mundo ouve.
0: Ô, Maico, aqui não tá diferente, não. Aqui o trânsito de manhã, horário de pico, é terrível também. A galera fica toda agarrada no trânsito. Ei, Leozinho, vai ficar preso no trânsito ou acordou cedo hoje?
5: Bom dia, Sol. Bom dia, família Litoral. Leozinho da Querova. Solzinha, hoje eu não me atrasei, não. Hoje eu madruguei. Já estou por cá, tá? Bora que simbora, Solzinha. Quintou, hein? Uma ótima quinta-feira pra todos.

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0: Yasmin. Bom dia.
1: Bom dia, Solzinha. Eu estou escutando desde cedo. Oba. A Rádio Litoral, né? E bom dia para todos os ouvintes, bom dia para você, Sozinha, para toda a Rádio Litoral, e agradecer, Papai do Céu, por mais um ano de vida, né? Que tem me concedido graças dele, né? E pela sua infinita misericórdia. Um bom dia para a Rádio Litoral e para esses ouvintes maravilhosos.
0: Oi, Yasmin, parabéns. Deus te abençoe. Aproveite muito bem esse dia, que é seu aniversário, tá? Muitas bênçãos para você.
2: Alex. Bom dia, ouvintes da Litoral. Aqui é o Alex Coletinho. Estou passando dizendo essa quinta produtiva. Vem saber a todos. Estou guardando a melhor. E aí, a Luiz Amendoim, Rebeca, a Andrade Vera do Pula Pula, a Jacqueline, vovó do Camelogro, estão tudo garradinho na melhor, colatina, tudo garrado na Litoral. Aquele abraço, Sol, fica com Deus, fui eu.
0: Amém, um beijo. Leandrinho.
3: Bom dia, Sol. Leandrinho, taxista, o taxista da galera, tá aqui junto e misturado, hein? Você não está só.
0: Oba, tamo junto.
3: Bom dia, família Litoral, um abraço para todos.
0: Ó, um beijo e bom dia também pro Leandro Simões, em Guarapari, tá sempre ouvindo a Litoral, a Kelly Cristina.
4: Bom dia, Litoral. Bom dia, Sol.
0: Ei, bom dia, Gabriel.
4: Uma ótima quinta-feira aí pra nós. O sol aqui já tá começando a raiar, começando a querer esquentar. É Keila, de Cariacica.
0: Ei, Keila, bom dia para você.
4: Ótima quinta-feira para nós.
0: Ó, beijo e bom dia também para Cláudia Perim. Cláudia, de Cachoeiro de Itapemirim, mandou uma foto bonitona, toda loira. Bom, muito bom você mandar sua foto, que eu te conheci, tá, Cláudia? Valdemir, bom dia.
5: Ei, pessoal, bom dia. Quintou, né? Então, 30 de setembro. Que Deus possa estar aí abençoando aí o último,
0: hoje é primeiro,
5: né,
0: de outubro. Dia
5: de setembro. Que venham outros, né? Beijo e abraço aí pro pessoal da cadeira cativa, especialmente pra você, pessoal.
0: Obrigada.
5: Pra minha filha Nilva Carolina, pra minha mãe Nilva da Penha, beleza? Beijo, Litoral.

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6: 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São 28 vagas gratuitas para jovens que estejam concluindo ou já tenham formação técnicas nas áreas ambiental ou agrícola. 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Os selecionados terão moradia e alimentação, custeadas em Aimorés, Minas Gerais, além de bolsa auxílio mensal, curso de inglês, notebook e outros benefícios. Inscrições até 6 de novembro pelo site institutoterra.org.
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0: 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Bom dia, ótima quinta-feira pra você. 999-86-1050, WhatsApp pra você participar, mandar o seu recadinho. Bom dia, Caetano.
1: Bom dia, somos todos os integrantes da Rádio Litoral. É quinta-feira, hein? Aproveitando, mandar aquele abração lá pra Renata Fiore, Hudson Leal, Guimarães, lá na Samba, lá o Rogério Caetano, da RC Rações, também tá curtindo a Rádio Litoral, Robin Rafael da RC Manutenção Industrial, Caio Debona do Água, o melhor fazedor de queijo da região de Gironda, lá na Santa Clara, lá o Edinho Carreiro com 3R Original, Ricos Mutações, Anderson Costa, com a Janine, Manu, seu Ricardo, e lá em Soturno, lá o Pesque Pague do Titio Aguinaldo, Cantinho Feliz, lá em Soturno, do Bazone. Beleza? Bota subindo que descendo é contra a mão litoral, eu tô legal.
0: Valeu, beijo, bom dia também pro Geones, tá em Aracruz e assistindo aqui, né? Vendo o estúdio da Litoral, tirou um print, mandou pra mim aqui, da minha foto aqui no estúdio trabalhando. Um beijo pra você, bom dia. Fabrício Estevam de Jacaraípe, bom dia. Tico de Palmeiras, Itaguaçu, bom dia pra você, Antônio.
2: Olá, Sol, bom dia, diretamente Cachorro Itapiringa, lá, Gato Preto, desejando a quinta-feira abençoada pra você, mandando a lupa pra Xerembo de Minha Vila, Verindo, Pula Pula, Chibinha, Gil, Marcos Bob, Nando Júnior, Maci Pintor, Ivon Lenha, Duda Mel, Zé Paulo Obinha, Iracuí, para Gigante, para Leomar Pacote, para Peixinho, lá em Cantagalo, para Juninho Bracim, para Serginho Posto Moro Aliança, para Demi Mecânico, para Daniel, para Coleiro de Tuiu, para a Turma de Una, Munissuíri, Cachoeira Alta, São Vicente, Gruta, Tijuca, Lambari, Urupi, Marapé, um bom dia para o Grupo Cadeira Cativa, um bom dia para o pessoal na Saúde da Grande Vitória, para minha família na Grande Vitória e na Litoral. Estou muito legal nessa quinta-feira em trabalhar, levando você de carona, enxergando o para-brisa da sexta.
0: Oba, é mesmo, hein? Também estou vendo a sexta ali.
3: Bom dia, ótima quinta-feira sozinha, linda, que Deus esteja sempre abençoando você, sua família e todos da Rádio Litoral. Estou na Litoral, estou mais do que legal. Um beijo, gato. Fica com Deus. Uma boa audiência. Uma quinta-feira abençoada. Também que vem chegando no bom final de semana. Beijo. Que Deus abençoe.
0: Beijo. A Cláudia, que mandou foto dela, é uma loira lá de Cachoeiro de Itapemirim, tá fazendo aniversário hoje. Você sentou, né, Cláudia? Deus te abençoe. Parabéns. Muito bom saber que você tá aqui comemorando o seu aniversário na Rádio Litoral FM. Seja muito bem-vinda e parabéns.
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0: Hollywood.
1: Foi. Foi.
0: Aconteceu a mesma história comigo.
1: Ah, você tá brincando?
0: Eu não acredito. Que mulher maravilhosa.
2: Não, a gente, bicho.

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2: Na Litoral 726.
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0: Porto Legal, que é isso? 7h36. Ai, eu estou aqui juntinho com você, não me deixa sozinha, não. 996526580, a galerinha já deixando recadinhos. Bom dia, Paulinho Cowboy.
1: Aô, litoral! Fala comigo, Thelminha Rocha. Você tá mudado, não era assim, não. Você mudou muito, Thelminha. Fala comigo. Fala com o Paulinho Cowboy, que tinha de Basco Andu, Thelminha.
0: Tá bom, tá bom.
1: Capivara nova.
0: Capivara nova.
1: Manda pra nós aí. Fio de cabelo.
0: Capivara nova.
1: Aí, todos os meus amigos que curtem a litoral. E bota pra torar e segue o Paulinho Cowboy. Au! Tchê, obrigado.
0: É, seu danadinho.
1: Opa, Thelminha! Bota pra torar.
0: A gente agora é capivara nova, né? Eu chamei ele de bode velho, agora é capivara. Agora é um bode novo, um bode novo. Né, Paulinho Cowboy? É, Paulinho, você é terrível, Paulinho. Obrigada, meu amor, por esse carinho sempre aqui comigo. Vocês são demais, meu Deus do céu. Luciano Alves, seu lindo, bom dia, minha querida Rose Perim. Thelminha, já tô por aqui rasgando a Taiobinha. Gente, atenção, hein? Próximo sábado estarei invadindo. Que isso, Thelminha? Invadindo o quê, Thelminha? Calma, gente. Vai ser uma invasão maravilhosa. 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Ana Lúcia da Silva, aquele abração especial. Temos a Ana Lúcia Santana também aqui juntinho comigo. Bernadette Ló, sua linda, tá lá no bairro Honório Fraga, tá curtindo a nossa litoral. Beto Jamaica. Ô, Beto Jamaica, que negócio é esse de banana verde frita, Beto Jamaica? Afa Maria!
2: Eita, Rocha, Beto Jamaica desenrolado na versão gourmet.
0: Eu tô sentindo pressão com um peitão aí de fora, né? Tá na cozinha fazendo banana frita? Mas o que é isso, gente?
2: Bom dia, Thelma Rocha.
0: Beto, bom dia.
2: Quinta-feira, hein?
0: É, uai.
2: Quinta-feira abençoada pra nós, hein, Thelma Rocha?
0: Amém.
2: Graças a Deus, já tô no pé do eito. E
0: fala,
2: vou iniciar
0: mim
2: de novo com esse calorão abençoado.
0: Nossa
2: aí, minha querida.
0: Nossa Senhora da Penha.
2: Pra todo mundo na construção civil aí. Que nós estamos derretendo, hein?
0: Nós estamos derretendo.
2: O couro tá comendo,
0: gente,
2: né, nosso
0: carcunda. Gente, ioki, o verão nem chegou, nós estamos na primavera. Senhor, vai com calma aí, hein? E todo mundo, ai, gente, ai, eu adoro calor. Quem gosta de um calor, gente? Se eu tivesse uma praia, uma piscina, né? Uma lagoa pra dar aquele refresco bem gostoso na gente. Agora, ficar nesse calorão no centro de Colatina, vai lá. Vai pro centro de Colatina. Não precisa nem ir no centro, né? A gente já direciona assim. Mas vai lá pro centro de Colatina, levanta as mãos pro céu. Fala assim, Senhor, muito obrigada por esse calor. Que isso, gente? Quem gosta desse calorão de Colatina? Tô falando de Colatina, não tô falando nem de outras regiões, não, tá? Não vou nem generalizar. Mas tô falando daqui. Que essa cidade é quente demais. E falar que gosta de calor? Afa Maria, você tá doido. Gente, eu passo mal. Eu falo a verdade pra vocês, eu não sei você. Mas eu passo mal com esse calor. Nossa Senhora da Penha, a gente derrete todinho. A gente que já é uma moreninha, fia. Nossa Senhora, a gente... Ah, eu tô toda queimadinha. Aí, ó, que a gente não tem nem praia pra isso, né? Ô, meu Deus. Então, bastante água, vamos nos hidratar, aproveitar que a gente tem água ainda no planeta, então bastante água, criançada, criança que gosta de pular, brincar, se divertir, atenção papai, atenção você que tá aí cuidando dessa criança, gente, atenção, dê água, dê um suco, sabe, faz uma misturinha gostosinha, bem saudável para elas, que criança é bicho doido, criança vai brincar, vai se divertir e acabar esquecendo de beber água, então os adultos precisam direcionar água para as crianças, atenção a isso, ensina elas, tá? Beber bastante água. Aos idosos. Idosos desidrata muito fácil, gente. Então vamos cuidar dos nossos idosos. Ensine também, mostre a ele o quanto a água é essencial para a nossa vida, tá bom? As crianças, os idosos, os animais, você que tem animal em casa. Animal não tem como abrir uma geladeira, abrir uma torneira para pegar água. Então deixa sempre uma água fresquinha para eles, tá bom? 7 horas 42 minutinhos e aproveita você. Deixa aquele bom dia todo especial aqui no nosso WhatsApp que eu tô esperando.

0: essa moça é pra casa, São Paulo.
1: Essa é pra casar, viu?
2: Na Litoral Botão Legal, 7 horas 47 minutinhos, minha querida Renilda, já chegou por aqui, Jocimar Tassinari, é isso? Ah, já chegou também, bairro Cidade Jardim, aqui pertinho de mim, né, Jocimar? Um abraço, meu querido Picolé também, Adriano Venturini de Alto Várzea Alegre, em Santa Teresa, que Deus te abençoe aí. É, que Papai do Céu te proteja sempre, você e toda a sua família, tá bom? Jones Torezani, Patrícia Rovene, aquele abração, tá aí na Cidade de Jardins também. Edneia Luz de Vila Nova de Colares na Serra, um abraço pra você, meu amor. Bernadette Loz do bairro Honório Fraga, Solange Salazar do Raul Gilberto, aquele abração. Obrigada por essa audiência maravilhosa.

0: na Litoral, eu tô legal, 7 horas. Gente, 54 minutinhos, você que já tomou o cafezinho bem gostosinho da manhã, você que ainda vai tomar, tá na cama, ou tá descansando, ou virou a noite, ou já tá no trabalho, onde você estiver, sintonizado aqui na programação da nossa Litoral. Muito obrigada pela sua audiência. Delícia pura! Amanhã a gente já começa no horário normal, 7 horas. Ô, Glória, né? Finalizando hoje essa execução do horário gratuito eleitoral. Mas daqui a pouquinho, meio-dia, a gente finaliza isso, né? E amanhã a gente tá no horário normal, 7 horas da matina, tá bom? 7 horas e 54 minutinhos. Meu querido Gilmazão Souza, bom dia!
1: Bom dia, bom dia, bom dia, Thalminha Rocha. Vamos que vamos. Quintou, minha amiga. Um bom dia pra você e pra toda a sua equipe da Rádio Litoral Noroeste.
0: Valeu, Gilmar. Aquele abraço pra você, meu querido. Tá lá na Grande Vitória, na Serra. Marlene tá lá em Graçaranha também. Tá curtindo a nossa litoral, né? Marcos Gargamel de Jardim Camburi, Thelminha. Hoje, dia 1º de outubro. É, 1º de outubro. Começando o mês de outubro, né? Ô, Glória. Agradecendo a Papai do Céu. E que seja um mês bem próspero. Um mês de muita saúde, um mês de confiança, um mês de verdades na nossa vida, de paciência, de calma, de tranquilidade, um mês de dinheiro, né? Ai, ai, que a gente consiga pagar as nossas dívidas, é isso, gente. E hoje também é Dia Mundial do Idoso, vamos cuidar de quem cuidou da gente, que cuida, né, com muito carinho. Então, a todos os meus idosos de plantão, aquele abraço, aquele arroxo bem gostosinho, sem quebrar ossos, né, gente? Um abraço especial a todos os idosos. Hoje é Dia Internacional do Café. Eu sou café por fora, café por dentro. Nunca vi gostar de café como eu. Jesus, eu já sou atiçada, né? Elétrica. Ainda tomo café, aí você já viu, mais elétrica ainda. Eu amo café, gente. Nossa, aonde eu vou tem um café. Tem café? Agora esse menininho aqui que ele fica falando assim, ó.
2: Hoje tem café?
0: Hoje tem?
2: Tem!
0: Tem! Hoje tem café! Ah, então hoje é Dia Internacional do Café. Tá aí. Ivan está no Rio de Janeiro. Tá lá pelo aplicativo. Edivaldo Souza Pontes também. É Elaine Alves Pereira. Bom dia, Thelminha. Bom dia. Beto Penitente. Bom dia.
3: Bom dia, Thelminha. Beto Penitente. Que a gratidão seja a nossa constante prece. Bom dia, Thelminha. Bom dia, Luiz Amendoim. Bom dia, Leomar de Linhares. Bom dia, ouvintes da Litoral. Na Litoral, estou legal.
0: Valeu, Beto, pelo carinho de sempre, meu amor. Angelita Monfreides também já está aqui comigo. Edmar Rodrigues Gonçalves já chegou chegando. Antônio José de Souza, aquele abraço. Meu querido Luiz. Ah, seu lindo, salve. Ah, estou ainda meio sonolento, mas já estou aqui, então, meu. Já estou aqui.
4: Bom dia, minha charmosinha.
0: Ai, charmosinha.
4: Como é que você está?
0: Eu estou bem,
4: meu amor.
0: Eu estou bem, eu estou bem. Graças
4: então,
0: a Deus.
4: Então, passando para desejar uma excelente, abençoada quinta-feira.
0: Amém.
4: Para todos os ouvintes e não ouvintes da Litoral.
0: Meninos de Deus,
4: já tô na loja.
0: É
4: preparando
0: mesmo?
4: Aquele cafezinho.
0: Oh.
4: E quem...
0: Aí, ó, já vou ir tomar um café,
4: hein? Deus ajuda,
0: amém,
4: né?
0: Luiz,
4: na Litoral,
0: amém.
4: Muito, muito mais que legal.
0: A gente tá lá já, né, lavando as coisas. Menino de Deus, menino bom em casa, deve ajudar a Dani muito bem, né, Luiz? Um abraço especial pra você, tá lá fazendo aquele cafezinho na Primo. Tô chegando aí pra tomar um café com você, tá? Um abraço, dá um abração no William por mim. 7h57, eu vou ali pro intervalinho, já já eu volto.
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10: Na Litoral, 7h59.
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0: hoje sim. Na litoral eu tô legal, 8 horas, né? 8 minutinhos? 8 e 8 agora? 996526580. Deixa eu mandar uma alusão pro Beto, tá lá em Sapucaia, em Marilândia. Bom dia, querida, que Deus nos abençoe sempre, né? Valeu, Beto, obrigada por esse carinho sempre aqui comigo. Deixa eu mandar uma alusão aqui para a Aquilane Rogério, tá lá no bairro Ayrton Senna, também tá junto comigo. Rosângela Bernardoni, bom dia, Rô!
1: Bom dia, Thelminha, tudo bem com você? Sou eu, Rosângela Bernardoni, do bairro São Miguel. Também deixa eu mandar um quintô para você, para toda a sua família, pro meu esposo Paulo, os filhos Patrick, Pablo e Parley, para Fabiola, minha sobrinha Nora, para todos a minha família Bernardoni, pro Ney Oliver, Diego Lira, Luiz Carlos o Negão, para Cristina, para Cris, para Marina do Colúmbia, para Marcinha Brite de Resistência, Edneia Luz, para Rebeca, para todos os ouvintes e beijos também. Tenha uma ótima quinta-feira.
0: Beijos, Rô. Obrigada pelo carinho. Luciano Alves também já chegou por aqui.
2: Bom dia, bom dia. Meu Deus do céu, o que está acontecendo também?
0: Esse calor. E esse calor? E como é que tá?
2: Não vai vir chuva pra nós?
0: Ih, chuva?
2: Fala pra nós, Thelminha. Bota a previsão do tempo.
0: Abraço
2: pra todo mundo. Na litoral, tô legal.
0: Então, de acordo com o clima-tempo aqui, ó, hoje é aquele calorão danado. É quinta-feira de calorão, sexta-feira. Já começou a ficar meio parcialmente nublado. Tá meio ensolarado também. No sábado, tem previsão de chuva, tá? Tem previsão de chuva para o sábado, tempo bem nublado no sábado. No domingo também tem previsão de chuva para o sábado e para o domingo. Aí na segunda já mete aquele calor de novo, aí você já viu, né? Verão tá aí, Vatos. Aí chegou daquele
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0: jeito.
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0: bem que eu não sou de ligar.
1: Não ligue, hein?
0: Pelo amor de Deus.
2: Bom dia, Rádio Litoral. Bom dia.
3: É, pra mim você pode ligar sim. Não ligar, né? Que a gente não tem como atender ligação, mas pode mandar aquela mensagem maravilhosa, 996526580. Galerinha que tá aí grudadinha em Thelminha Rocha, participando das nossas promoções. 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Um abração para Zira Winter, me chamando para aquele café da manhã, Thelminha, Thelminha. Tá afim, Thelminha? Ai, meu Deus. Essas empanadas aí, hein, Zira? Já quero uma empanada, eu gosto. Um abração para a Kátia de Barra de Nova Venécia. Bom dia, Kátia.
4: Sim, aqui é Kátia de Nova Venécia. Tô ligadinha aqui na Rádio Litoral. Manda um alô aí pra Quilane, lá do Barra Ayrton Senna, é minha sobrinha. Thelminha, na Litoral, eu tô mais que legal. Que Deus tenha abençoado o nosso dia sempre.
3: Amém, amém pra você, pra Aquilane, galerinha do bairro Ayrton Senna, obrigada por esse carinho. Claudinha Medina também, um forte abraço pra você e pra toda a sua equipe aí do restaurante. Andressa, bom dia, bom dia. O outubro começou, né, Thelminha? Thelminha, sábado fico mais experiente. Uau, no sábado a gente canta parabéns pra você, tá bom, meu amor? Mas desde já, um forte abraço, Andressa. Lucas Cristo, bom dia, Thelminha, Taiobeira das Galáxias. Agora vascaína não, Lucas. Não vem doido babando não, tá? Você pode tirar seu cavalo. Nem chuva não tem, né? Pode tirar seu cavalinho do sol, tá bom? Não vem com gracinha não, tá? Já acordou todo engraçadinho, né, Lucas Cristo? É, Luquinho, não sei o que, que eu faço, você não. Terezinha, fala comigo, Terezinha.
5: Thelminha, bom dia, sua linda, maravilhosa.
3: Bom dia, meu amor.
5: Ontem eu tava perguntando, Tiroga. Ele deve estar sentindo até falta da perturbação de vocês, né?
3: De quê?
5: De jogo.
3: Do jogo? Nada, tá nada, tá nada. Ai, meu Deus do céu. Ontem... Eu até coloquei, vou colocar de novo aqui, vou colocar de novo, vou colocar isso aqui, ó.
6: Bom dia, Thelminha, sou eu, Fernanda Alves. Ô, Thelminha, me explica uma história aqui que ontem o Tiroga, par da tarde, falou pra gente aqui ouvir que você, domingo, lá no pedal da Litoral, você tava beijando uma camisa do Vasco.
3: Eu beijando
6: o símbolo.
3: O que que é?
6: A camisa do Vasco.
3: O quê?
6: Que uma ouvinte lá falou, mandou
3: quê?
6: Foto.
3: O quê?
6: Que história é essa, Thelminha? Você beijando uma camisa do Vasco?
3: Para com isso!
6: O Tiroga falou que é verdade.
3: Tiroga!
6: Eu peguei e te defendi. Falei, não, eu não acredito nisso, não.
3: Tiroga!
6: Thelminha não ia fazer isso, não.
3: Claro que não!
6: É flamenguista raiz.
3: Jamais!
6: Não. Eu falei, eu quero prova, mas disse que foi verdade, Thelminha.
3: Não, pode parar, tira o seu cavalo do sol também, Fernandinha. Não acredito nessas lorotas de Tiroga, não. Tiroga, ó aqui, Tiroga, a minha ripa só tá aumentando pro teu lado, hein, Tiroga. Isso tem cara de Tiara Lorenzucci. Tiara me chega lá no pedal Litoral, mas tem sempre um vascaíno atiçado que gosta de dar aquelas cutucadas, né? Tiara chegou com a camisa do Vasco, quis esfregar na minha cara e eu falei, pode parar. Não vem com esse negócio dessas coisas, não. Você pode ir no pedal. Você pode ir. Você vai até atrapalhar um pouco o pedal. Mas tudo bem, eu vou aceitar você com essa camisa do Vasco. Aí ela chegou e falou assim, eu quero tirar uma foto com você, Thelminha. Mas tudo bem, pode tirar, não tem problema, não. Aí eu falei, Thelminha, dá uma olhadinha nesse seu. Que isso, Tiara? Ainda peguei a camisa, ainda fiz cara de nojinho ainda pro símbolo do Vasco. Claro, já, eu gosto, eu tenho um carinho por vocês que são vascaína. Agora não vem com esse negócio de me falar que eu sou vascaína, que eu beijei símbolo do Vasco. Isso tem cara de Tiara que mentiu pro... Futiroga e o Tiroga ainda mentiu pra vocês, tá? Hoje vocês não acreditam nesses dois não, tá? Não vem com esses negócios me falar que eu beijei o símbolo do VAR, que isso não vai acontecer nunca! Vocês podem tirar o cavalo, a vaca, a capivara do sol, que não tem esse negócio como é... Ah, gente, fiquei azeda agora. Agora eu azedei.
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7: Ah, canção rei! 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

0: Ai, gente. Ai, aqui. Vocês são terríveis, tá? Eu não sei o que eu faço com vocês mais, não. Fernanda, me ajuda, Fernanda.
1: Bom dia, Thelminha. Me ajuda, gente. Sou eu, Fernanda, ligada no litoral. Pois é, Thelminha. Tiroga e a tiara. Falou que você beijou a camisa do Vasco.
0: Gente, eu não beijei nada. E a tiara, ó, a tiara é tão malandra, ela é tão danada, que ela sabe muito bem disso, a cara que eu fiz quando ela pediu pra eu tirar a foto com a camisa do Vasco junto com ela. Ela tava com a camisa do Vasco, eu não, vocês sabem que eu não uso, jamais, né? E aí, eu fiz uma cara de nojinho. Sabe o que ela fez? Gente, ela pediu o chat GPT pra fazer uma cara de eu sorrindo. É por isso que na foto que ela mandou pro Tiroga, eu estou sorrindo, sabe, junto com ela e com a camisa do Vasco. Tiara, tiara, você não faz um trem desse, não. É por isso que eu falo que essas inteligências artificiais aí muda todo mundo. Ela ela sabe que eu fiz uma cara totalmente diferente e ela pediu ao chat GPT pra me fazer sorrir. É, gente, vocês cuidado com esses negócios de chat GPT, vocês vão ficar mudando esses trem aí, hein? Tiara, tiara! Eu vou com uma... Ai, ó, essa é a foto original! Você pode mandar essa foto pro Tiroga! Eu vou mandar, gente, essa foto pro Tiroga, ela sabe a cara de nojo que eu fiz. Tá? E ela vai e manda a foto da felicidade total que ela mandou mudar no chat GPT. Tiara... Você para com isso, tia. Você não pode ficar enganando os outros desse jeito, não. Gente, mas como vocês estão maliciosos! Ai, meu Deus do céu, gente. Fernanda, olha a foto original aí, Fernanda. Ai, gente, agora eu vou mandar. Olha a foto. Não, eu tenho que mandar isso pro Tiroga. Eu não aguento isso, não, gente. Ai, Jesus amado. É, gente. Catiuli Santana, bom dia. Tá lá no bairro Columba, tiara, sua linda. Um beijo especial pra você, meu amor. Obrigado pelo carinho de cinema. Você para de ficar mudando as fotos, hein, tiara? Jefferson Ricardo, meu sogro maravilhoso. Um abraço especial pra você e pro meu noivo também, tá bom? Fabinho Rámula. Que é isso, Fabinho? Thelminha, bora tomar aquele café reforçado da mamãe Iracilda? Ô, Fabinho, você tá muito guloso, hein, Fabinho? Pra que esses dois tabuleiros aí de comida desse jeito assim? Mas ela fez o quê? Isso é uma mentira? Isso é um sonho? É um biscoito? Mas pra que dois tabuleiros só pra você e duas garrafas de café? Não pode não, Fabinho. Você deixa de ser guloso desse jeito, você reparte as coisas comigo, manda um tabuleiro desse pra mim e uma garrafa de café comigo. Não pode ficar assim. Ô, gente, que isso? Ô, Olivia, pelo amor de Deus, me ajuda, Thelminha, é verdade. Eu vi essa foto, Thelminha, ela iludiu você, Thelminha. Você não beijou nada, não é, Lívia?
2: Que lorota, hein,
0: não,
2: Thelminha?
0: Não
2: eu
0: é?
2: Tava do lado nessa foto.
0: Aí,
2: foi a tiara mesmo.
0: Aí, ó. Viu?
2: Que te sacaneou, hein?
0: Aí, ó.
2: Fora aí. Vasco.
0: Aí, ó, fora Vasco. Aí, ó, Lívia, Maria Cecília, me ajudem. É, tiara, eu vou de ripa lá na tiara, gente.
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0: Jesus! Ai, gente, desculpa, gargalhada, gente, desculpa. Ai, meu Deus do céu, Jesus, eu não aguento vocês não, gente. Ai, já fizeram a tiara vestida de flamenguista. Fizeram a tiara e o tiroga de flamenguista, gente, eu não tô aguentando nisso não. Gente, vocês são demais, me mandaram a foto aqui da tiara vestida a camisa do Flamengo e eu sorrindo do lado da... O tiroga tá enlouquecido, que isso, Thelminha, isso é fake purinho, hein? Ai, gente, esse povo não vai pro céu, não. Não vai, não, tiroga. Tiroga, ó, eu admito, tá? Você e a tiara vestida de flamenguista, vocês ficaram muito melhor. Muito mais bonitos. Nossa, ó só a tiara, que coisa mais linda. Que sorriso maravilhoso dela vestida com a camisa do Flamengo. Adorei! Adorei! Agora vocês me aguentem, tá? Tiara Lorenzucci, tiroguinha. Thelminha, pelo amor de Deus, não faz um negócio... Não faz? Você fica mudando a minha cara lá no chat GPT? Carinha beijando, sorrindo com o símbolo do Vasco? Agora vocês aguentam mexer com o flamenguista. Gente, eu achei o máximo! Eu achei o máximo! Ficou lindona, tiara. Você é a cara do Flamengo. Aí, ó. Nossa, não tem igual. Agora você e o Tiroga, que coisa mais linda vocês dois vestidos de flamenguista. Lucas Cristo, eu vou fazer você também, tá? Você fica me chamando de Vascaína das Galáxias aí, ó. Você é a cara do Flamengo. É isso, gente. É desse modo. É desse modo. Ai, Wanderson, Thelminha mexeu com o rubro negro, mexeu comigo. Eu amei. Beth Santana, Cacauzinha vestida de Flamengo, eu amo. Agora você me chamando de vascaína, não ficou bonito esse negócio aí não, hein? Pode tirar seu cachorro, seu gato, seu marreco, seu cavalinho do sol, porque não tem disso não. Bom dia, Thelminha. Tem um lindo dia. Ai, gente, vocês ficam fazendo essas coisas. Vocês sabem que eu sou uma zenga rindo, né? Você fica fazendo esse estranho aí, dá nisso. O que, que foi, Renato?
1: Bom dia, Thelminha Rocha, Capivara. Aqui é Renato Miller, vascaíno.
0: Vixe, me aguenta, me chamou de Capivara agora.
1: Você sabe o que, que dá o cruzamento de Capivara com hiena?
0: Capivara e hiena? Ah, eu sou uma hiena.
1: Da Thelma Rocha. Agora eu descobri, a biologia mostra isso.
0: Ai, meu Deus do céu.
1: Cruzamento de capivara com hiena, Thelma Rocha.
0: Thelma Rocha, eu sou
1: uma
0: hiena.
1: Um abraço, querida. É. Na litoral, eu tô legal.
0: Ô, Paulinho Cowboy, eu fiquei sabendo que você chamou a Natizinha de capivara velha. Então você chama a Natizinha de capivara velha. Aí agora, esquece, eu não sou capivara não. Você já chamou a Nath de capivara? Ou você inventa outro bicho aí. O Renato já me chamou de hiena. Então, hiena, eu sou uma hiena. Eu admito que eu sou uma hiena, gente. Nossa, o Renato se acertou certinho. Agora, esse negócio de capivara velha, você me chama de capivara velha, não, que você já chamou a Nathzinha. Aí você já pode ficar com a capivara velha da Nathzinha, tá bom? Deixa a Nathzinha lá. Agora, ou você inventa outro bicho pra mim... Cê, agora virou um zoológico a Rádio Litoral, né? Agora eu já sou um hiena. A hiena eu já sou mesmo. Aí eu já admito, porque eu sou uma hiena, gente. Aqui a minha gargalhada é uma gargalhada de hiena. Não tem jeito, não. Renato, seu lindo. Um abraço pra você, meu amor. 8h58.
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2: E aí, já gravou o seu pedido?
3: Com certeza, né? A galerinha já gravou o pedido desde cedo, gente. Que loucura. Muito obrigada pelo carinho de cada um de vocês. Deixa eu já chamar ele aqui, meu querido Picolé. Bom dia, Picolé.
4: Bom dia, família Litoral. Aqui é o Picolé. Vamos que vamos. Já que hoje eu estou no comando, queria pedir aí a música Claudinho Buchecha. E vamos que vamos. Na Litoral, tomado que legal. Uhul!
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0: Ô, Thelminha, sua danada, toca aí a música aí do Alemão do Pó, Fica Amor.
1: Tá bom, meu querido.
0: Thelminha,
1: Oi.
0: Thelminha, sua danada, na Rádio Litoral, tô legal, hein, Thelminha?
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0: bom dia, Thalminha.
1: Bom dia,
0: eu
1: Rafa.
0: Quero escutar o Gato Bebe.
1: O Gato Bebe.
0: Na litoral nem está legal.
1: Ai, meu
2: Beijos.
1: Deus.
0: Beijos.
1: Beijo, Rafaela.
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0: comando?
1: Bom dia, Thelminha. Já que hoje é dia de Tô no Comando, eu gostaria que você rodasse para mim a música de Gustavo Lima, Assunto que Dói. Ofereço para todos que estão ouvindo a Litoral. Na Litoral eu tô legal. Bom
2: Na
1: dia.
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0: Dia, Thelminha,
1: aqui
0: é o
1: Eric.
0: Eric Samuel, de São Jacinto.
1: Diga, meu amor.
0: Já que eu tô no comando.
1: No comando.
0: Eu queria escutar a música do.
1: De quem? De quem?
0: Do Natanzinho.
1: Ah.
0: Eu sou favela.
1: Tá bom.
0: Passa aí pra mim.
1: Passa.
0: Fazendo um favor.
1: Com certeza.
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0: Seja Gustavo Lima, Rafaelinha com Gato Bebe, Picolé do Claudinho, Bochecha e Edilson no Alemão do Forró. Muito obrigada a todos vocês que participaram, mas daqui a pouquinho com ele, meu querido Tiroga, às 18 horas, tem muito mais aqui na programação da nossa Litoral. E claro, né, gente, a nossa participação continua, hein? Vai lá no nosso WhatsApp 996526580.
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2: Vambora, churrasquinho! Essa é a nossa música, compadre.

0: apaixonou?
1: Existe uma teoria que se chama 90-10, onde uma pessoa tem 90% daquilo que você procura em alguém, só que você foca naqueles 10% que falta. Aí você sai pra rua, se aventura, e realmente você encontra aqueles 10%, mas não se deu conta que perdeu os 90%.

0: Litoral, eu tô legal. Deixa eu mandar aquele abraço para o Emerson Rosa. Bom dia, Thelminha, dia lindo para nós, né? Obrigada pelo carinho. Patrícia Rovena também tá aqui juntinho comigo. José Mendes, muito obrigada por essa audiência maravilhosa. Miriam Costa, oi, Thelminha. Ai, Thelminha, eu vou arrumar um bicho para você. A gralha azul. Ai, Miriam, gostei da gralha azul. Nossa, mas que pássaro bonito, gente. Vocês estão demais hoje, hein? Vazilda Souza, sua linda, um beijo pra você. Bernadette, Loz, né? A Zira Winter também, todo mundo. A José Batista, Aguimar Santos, meu querido ratinho. Jader Nunes. É isso, 9h29.
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0: Em Linhares, um motorista embriagado invadiu a contramão da rodovia S-248 e provocou um acidente fatal que matou um motociclista. O condutor recusou o teste do bafômetro e a Polícia Civil o autuou em flagrante por homicídio no trânsito.
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0: Em Colatina, a justiça converteu em preventiva a prisão de um homem suspeito de estupro e cárcere privado no norte do estado. A polícia localizou a vítima trancada em uma residência após ela ter sido abordada na saída de uma festa.
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0: Em Linhares, um veículo de transporte de cadáveres da Polícia Científica capotou na BR-101 após colidir com um carro de passeio. O motorista oficial sofreu ferimentos leves e o trânsito na região ficou interditado por 2 horas.
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0: Já em Vitória, os candidatos ao governo do Espírito Santo participaram do último debate na televisão aberta antes do primeiro turno. Marcado por forte tom de ataques, né, e troca de acusações, o encontro focou em segurança pública, saúde e violência de gênero.
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0: Ainda na Grande Vitória, o governo estadual confirmou a gratuidade total nos ônibus do sistema Transcol e no sistema Aquaviário para o próximo domingo de eleições, para você que vota na Grande Vitória. A tarifa zero valerá durante todo o dia para facilitar o deslocamento dos eleitores.
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0: Arena, Litoral Auto Legal, 9h46. Um abração para minha querida Aquilaine Rogério, né? Lá do bairro Ayrton Senna. Beto lá que tá em Sapucaia. Deixa eu ver mais quem. Rebequinha Andrade, sua linda, um beijo especial para você, para toda a sua família. Luiz Amendoim também já tá por aqui. Janete dos Passos, um abração. Roseli Carline, aquele abraço. Andréia do Nascimento, sua linda. Bora tomar um café, então, agora, né, Thelminha? Com certeza, Dia Internacional do Café. Ai, que delícia. Beth, um abraço especial pra você, a Lívia e a Maria Cecília. Kleber de Lima, também, lá do bairro Colúmbia. Peterson Roberto, um abraço pra você. Gil, sua linda, Gil Binda, um beijo especial pra você, meu amor. 9h46, já já tô de volta.
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0: Pretinho, 60 minutos de músicas aqui na nossa litoral. Meu querido Mateuzinho.
1: Bom dia, amiga. Tem uma guia nessa manhã. Mateus, tô vendo a só tá rachando.
0: Tá rachando, né? Calor.
1: Tá 40 graus hoje,
0: nossa,
1: hein? Tarde de verão.
0: Senhora, verdade.
1: Eu tô como? Pegando fogo já, né?
0: Tá pegando fogo, né, Matheus?
1: Eu tô legal.
0: É, Matheus, tá pegando fogo, hein, Matheusinho? Cuidado você nessas ruas de Japira aí, hein, da Chaio. Rosilene da Silva, Thelminha, aquele abraço, manda música boa pra gente. Wanda Bitelona também, aquele abração, obrigada pelo carinho. Adilson Aparecido, Thelminha, apelido pra você, Iena. Eu sou Iena também, gente, eu admito isso. Ai, meu Deus do céu. Valdirene Montebella, aquele abraço especial. Fernandinha Alves, Verônica Rodrigues, o Dalisson também tá lá em Santa Tereza, aquele abraço, Dalisson. Tiara Lorenzucci, o Emerson Rosa, um abração especial pra você. Deixa eu ver mais quem aqui, quem tá aqui?
2: Aqui é o Júnior Prazo.
0: Olha o Júnior.
2: Cantor. Rodrigo Bambosteiro Eduardo.
0: Eita,
2: estamos viajando pra trabalhar, viu? Manda aquele abraço pra nós aí.
0: Eu mando.
2: Na litoral, tão legal.
0: Valeu.
2: Aracruz.
0: Aracruz, galerinha de Aracruz, aquele abraço. Um abraço especial para a Miriam também, que já deixou recadinhos aqui. Aguimar Santos, meu querido Ratinho.
3: Dia de amigo maravilhoso, bela quinta-feira, é mesmo? 1º de outubro. É, vamos que vamos. Seguindo em frente, que a luta continua, não podemos parar. É isso aí. As águas passam pela ponte, toda a nossa vida é passagem.
0: A água passa pela ponte?
3: As águas que passam pela ponte não voltam mais.
0: Que isso?
3: Mas o amor que eu sinto por você jamais passará. Aquele beijo para a Morena Lobby, aquele abraço para a Letícia, minha filha. Aquele cheiro para toda a galerinha que está ligadinha na litoral, que é litoral, eu tô legal. Sempre amando, que amando. Sempre tá a felicidade.
0: Ai, gente, paz e bem pra você também. Um tal do homem apaixonado é outra coisa, né? É, Aguimar Santos. Só filosofando, hein, Aguimar Santos? Ai, meu Deus.
4: Ô, Rebequinha. Quintão, quintão, uma quinta-feira de muita paz, saúde, bênçãos pra todos nós. Sou Rebeca Andrade, a poderosa, a vovó do Del. Hoje vamos parabenizar a minha irmã, a Lu Andrade.
0: Lu!
4: Mais uma primavera.
0: Ai, Lu!
4: Namora aqui no bairro Nossa Senhora Aparecida. Valeu, minha irmã. Parabéns a você. Mamãe Nezinha manda parabéns à família toda. Beijo, beijo, litoral. Adoro.
0: Ai, então parabéns, meu arroz, pra Lu Andrade, irmã de Rebequinha, nossa ouvinte querida. Lu, parabéns pra você, meu amor. Muitas felicidades. Que o Papai do Céu possa te abençoar imensamente, tá? 10 horas, 1 minutinho. Eu vou ali pro intervalinho. Já, já tô de volta.
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2: Na Litoral, 10 horas, 3 minutinhos.
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3: Sabe quando a gente termina um relacionamento e sente um alívio? Já passei por isso.
4: E o quê?
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0: bom dia, meus amores! 10 horas 35 minutinhos, você que tá aí grudadinha em Thelminha Rocha, imagine uma suplementação gostosa, um Whey Pro da NutriGold, gente, é consumo diário de boa proteína, de qualidade para você. 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Tem parada legal, litoral, de 9 até às 11 horas da manhã. Isabel Vitória, bom dia, ótima quinta-feira para nós, também um mês de outubro abençoado, não é isso? Com muitas oportunidades, tá certo, já agarrei nessas oportunidades também, Isabel. Um abraço para você, Adilson, até amanhã. Colatino só para cada um, é, Adilson. Vamos tomar bastante água, tá? Nesse trem aí que nenhum passarinho bebe, não, Adilson. Você toma jeito, Adilson. Já mandou um copo de cerveja aqui pra... Ô, oh, meu Deus. Marcelinha! Ô, oh, Marcelinha!
1: Bom dia. Thelminha, eu tô muito feliz por 2 motivos. A minha irmã tá fazendo aniversário, canto ha-ha-ha-ru-ru pra
0: Marley?
1: Ela. A Marley? Sim, eu te amo muito, que Deus te abençoe, te dê muito, muitos anos de vida. Eu te amo muito,
0: que
1: minha
0: linda
1: irmã. E ela me deu um radinho.
0: Não acredito!
1: Zero, ai, Jesus! Agora eu já tô te ouvindo de novo. Oh. Eu tava igual um pombo assim, caído, com as asas baixas. Eu tava
0: caído,
1: a mesma coisa. Ah. Que eu chego, ligo o meu radinho.
0: É verdade.
1: E eu tava sem. Ganhei um hoje, Thelminha. Beijo,
0: gente,
1: na Litoral, tá legal.
0: Marley! Quem ganhou o presente foi sua irmã, né, Marley? Ô, oh, Marley, obrigada por você ter presenteado a sua irmã Marcela com o radinho. Que Deus te abençoe, minha querida. Parabéns, Marley. Parabéns, meu amor. Que Deus possa te abençoar. E, ó, Marcela ficou muito feliz, hein?
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0: Litoral, tô legal, gente. 10 horas 49 minutinhos. Você que tá aí grudadinha, Thelminha, Rosângela tá em Santa Teresa. Thelminha, tô aqui na produção das gordices da Rô. E ouvindo é melhor. Isso é empadão, é? Gente, Thelminha sempre espalhando luz, né? E você espalhando essas gordices, né, Rosângela? Ai, Thelminha, assim que eu gosto, as empadas, gente. Empada, empadão. Deve ter uma lasanha ali no meio. Ai, que malvadeza. Nossa, mas a Thelminha tá quente, eu comeria do mesmo jeito. Ai, Rosângela, sua linda, um beijo. Gerlane da Silva também, um beijão especial pra você, meu amor. Seja bem-vinda sempre à programação da nossa Litoral. A Zira já me chamando pra comer bife de fígado. Você gosta, Thelminha? Eu gosto, minha mãe vai fazer hoje. Ai, bife de fígado, eu gosto muito. Nossa, eu me remexo muito. É, eu gosto, Zira. Adelson Peter, aquele abraço. Alessandra Gonçalves também já chegou, tá lá em São Silvano. Jadeir Site, tá no bairro Luiz Iglesias, aquele abraço. Marilda, Marilda.
1: Estamos aqui na oficina aqui, eu mais o Cláudio aqui. Ah. Claudemar, soldando as tesouras aí.
0: Nossa senhora.
1: Bom dia, tudo bem com você?
0: Graças a Deus, meu bem.
1: Manda um alô pra galera do Santo Antônio aí. Manda um alô pro Dudu, Dudu Pedreiro. Todo dia ele fala que ele ouviu você mandando um alô pra mim e fala, vou dar um alô, mas ele não manda não. Manda um alô pra ele.
0: Ô, Dudu Pedreiro, seu lindão, um abraço especial pra você, então. Pronto, Diego Meirelles também tá lá em Portugal, tá curtindo a nossa Litoral. Ivan Vago, Thelminha, bom dia, sua linda, tudo bem? Manda um alôzão pro nosso pedreiro Samuel Baiano. Tá aqui na roça, Thelminha, todo dia rasgando a taioba com você na Litoral. Ai, Ivan, um abraço pra você e pra toda a família, especial aí para o pedreiro Samuel Baiano, a todos os meus pedreiros de plantão, aquele abraço. Fernandinha Soares, é, Fefe, ô Fefe, a gente podia fazer uma excursão pra Japira, né? Pro Mateuzinho, ó, nos mostrar os pontos turísticos de Japira em Linhares. Imagina, Fernanda! Ai, meu Deus do céu, ficar toda molhachaia lá, naquele frescor de Japira, hein, Fernanda? Um abraço, meu amor. José Carlos do Córrego do Almoço. Renato, Renato, tem criança chegando aí, Renato?
2: Manda um alô pro meu filho Douglas, tá? Que ontem foi fazer o teste lá de gravidez, foi fazer a revelação. Depois de 3 machinhos, agora vem uma menina.
0: É, tá uma menininha, Clara. Ana Clara. Tá? Oh, meu dela. Deus, coisa linda.
2: Bênçãos de Deus.
0: Amém, amém. Tá?
2: Manda pra nós aí.
0: Oh, pra umas família toda. Aí, oh, pra coisa eles. Boa, coisa boa.
2: E então, também, o meu sobrinho também nasceu com 34 semanas. Ele tá na UTIM, tá internado, tá entubado. Né, porque o negócio, mas ele tá bem, tá estável. Oh. Nasceu bem fortinho.
0: Ai, que bom.
2: Mas o pulmãozinho dele ainda não tá 100%.
0: Entendi,
2: tá bom? Entendi. Tá bom. Com a graça de Deus vai dar tudo certo.
0: Já deu. Porque
2: o jeito tá no meio de nós também.
0: Se Deus quiser.
2: É o José.
0: Olha o José. Aí,
2: obrigado,
0: ó.
2: Querido.
0: O pequeno José. Que coisa linda, que Deus o abençoe. Tá aqui nas minhas orações, tá bom, Renato? Dá um abração em toda a família, no seu filho, toda a família em geral, nas crianças que estão vindo com muita saúde, não é isso? Papai do céu possa abençoar cada um delas, tá bom? Eu vou ali pro intervalinho comercial 10h54. Daqui a pouquinho eu tô de volta.
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8: Na Litoral 10h54.
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0: legal é postinho de gasolina. Tá aí pra você, Gustavo e Murilo, com participação de Grelo. 11 horas 12 minutinhos. Você que tá aí grudadinho em Thelminha Rocha. 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Valdineia Gonçalves, aquele abraço. Abração para a Valdirene Montebello também. Marcelinho, aquele abraço para você. Temos o Marcinho que está lá em São Gonçalo, no Rio de Janeiro, já me deixou babando aqui, ó. Eita, meu, passando por Copacabana. Depois eu dei uma passadinha na frente do... Olha só, gente. É, Cruz Maltina. Nada de Cruz Maltina. Você já me passa na frente? Você tá passando, não? Peraí.
1: Ah. Aí, Thelminha, onde eu tô passando, ó.
0: Que isso?
1: Em frente à sua casa,
0: ó. Aí, a minha casa aí, ó.
1: Ah, tá amarrado.
0: Ah, tá amarrado nada. A sede da Gávea do Flamengo. Ai, essa sede é maravilhosa. É a nossa casa, Marcinho. Eu sei que você gosta. Passou até feliz. Arrepiou até os cabelos do seu sovaco. Eu sei disso, Marcinho. É, Marcinho. Você gostou, né, Marcinho? Neuzinha, aquele abraço pra você. Valdideia já deixou recadinhos. Mazilda. Ai, Mazilda. Judismar Antônio, bom dia, Thelminha. Manda um alôzão pra nós aí, todo mundo ligado na Rádio Litoral. Fabinho Freitas, bora almoçar, Thelminha, aquele ranguinho. Ó, você e Marcelo, não sei não, tá? Aí já é sacanagem comigo. Ô, Marcela, faz isso não, gente. Que isso, carne seca com abóbora, Thelminha. Ai, ai. Aí, aqui, ó, quebrou aqui do lado, aqui agora, hein? Nossa, tá aqui babando, escorrendo aqui. Gente, eu amo carne seca. Vou até comprar uma carne seca lá, pra mim e pra minha mãe. Nossa, comer com abóbora? Eita, dó. Aí machuca. Thelminha, Vascão. Que Vascão? O quê, Judismar? Que é isso, Judismar? É, Judismar. Ó, hip, hein? Daniele Cristina, aquele abraço pra você. Bom dia, meu amor. Luciana Maria também. Lourdes Moreski. Todo mundo já deixando recadinhos, né? Você também pode participar comigo. 11 horas, 15 minutinhos.
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0: Litoral do Legal, Samba 027. Aí não tem regras, né? 11h26, hein? Abração, meu querido Cebola, galerinha que é de obra aí. Já eu coloco seu áudio ao vivo, tá, Cebola? Luiz Felipe Mota, Thelminha, bom dia aqui de Mimoso do Sul, hein, Thelminha? Ô, Felipão! Seja bem-vindo, viu, Luiz Felipe? Obrigada por esse carinho, galerias, e do Mimoso do Sul. Tá aí todo mundo curtindo a nossa litoral. Neuza do bairro Ayrton Senna, Mazilda, Fabinho Freitas, seu danadinho. Luciana Maria, aquele abraço. Tá lá em Vila Lenira, né? Beto Jamaica, Marcelinha, Lourdes Moreski. Meu querido Luiz Thelminha, manda um abração aqui para Eloara, William, para Elza, Marcelo Tuller e para todos aqui do meu trabalho da Primo Veículos, Thelminha. Aô, galerinha da Primo, aquele abraço para vocês aí, hein?
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0: Em Brasília, o Tribunal Superior Eleitoral determinou a remoção imediata de publicações de redes sociais contendo ataques de cunho religioso e desinformação contra candidatos. A Corte ampliou a fiscalização nas últimas 72 horas que antecipam o pleito.
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0: E de acordo com o portal G1, para conseguir registrar o seu voto, é preciso seguir alguns critérios, né, estabelecidos pela Justiça Eleitoral. O primeiro turno das eleições acontece no próximo domingo. Além de ser proibido entrar na cabine portando celular ou qualquer equipamento de que possa comprometer o sigilo, né, do voto, os eleitores não podem se manifestar de maneira coletiva, bem como promover aglomerações usando vestuário padronizado. A regra também vale para os mesários, né, que são impedidos de usar vestimentas ou objetos que caracterizem propaganda de partido político, federação, coligação ou candidatos. Distribuir camisetas, descartar panfletos em vias públicas e fazer boca de urna, toda e qualquer propaganda eleitoral também são vetados no dia das eleições. No entanto, o eleitor pode se manifestar de maneira individual e silenciosa, usando camisetas, bandeiras, broches, emblemas, adesivos, a famosa colinha também é permitida, né? E o eleitor pode entrar na cabine levando consigo um papel com anotações ou com um santinho político. Com relação a bermudas e chinelo, pode sim, tá? A resposta é sim. As regras determinadas pelo Tribunal Superior Eleitoral não proíbem a utilização de nenhum dos dois itens, nem de bermuda e nem de chinelo. Você pode ir votar de bermuda ou chinelo. No entanto, é proibido entrar nas zonas eleitorais sem camisa ou trajando roupas de banho, biquíni, maiô ou sunga. Também é permitido pedir ajuda, né, aos mesários, tá bom, gente? Mas somente a respeito da ordem de votação e nunca sobre o voto. É proibido o porte de armamentos e em 2026 continua valendo a unificação do horário de votação em todo o país. Segundo o Tribunal Superior Eleitoral, todas as sessões eleitorais funcionarão de 8 da manhã até às 5 horas da tarde no fuso horário de Brasília. Portanto, cidades em fusos diferentes devem se adequar ao horário da capital federal.
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0: E na Litoral, muito legal, gente, 11h50, já nossa última execução do horário eleitoral gratuito, né? Ao meio-dia, graças a Deus, amanhã a gente retorna aí às 7h da matina. Deixa eu mandar uma alusão pro Marcos Gargamel. É, hoje também, dia 1º, é Dia Internacional da Música. Tá certo, Dia Internacional da Música, Dia Mundial do Idoso, Dia do Café. Ai, que delícia. Maria Cirilo, um beijo especial pra você, Thelminha. Tô aqui. Pimenta, que eu gosto. Nossa, mas é Thelminha, galinha caipira, Thelminha. Ai, com polenta e tudo. Aí mete uma pimenta em cima. Nossa Senhora. Ai, Maria Cileira, eu já tô com fome, já tô chegando aí, hein? Nossa. Aí, Azira, ó, Thelminha tem carne de carneiro hoje. Ai, gente, que abuso. Isso é muita malvadeza comigo. Ai, ai, ai. Tem sobremesa também. Temos aqui abacaxi. Ó, aquele moranguinho geladinho. Já quero, hein? Bom dia, Thelminha. Que o seu dia seja maravilhoso. Está sendo, Maria Aparecida, sua linda. Um beijo pra você, galerinha do Fioravante Marino, né? Todo mundo já curtindo a nossa litoral. Ademir também. Thelminha, hoje é dia do vereador? Tá bom. Hoje é dia também do representante comercial. Aí, ó. Representante comercial, dia do vereador, né? Eita, né? É isso, gente. Meus amores, tô de volta amanhã, sexta-feira, dia internacional de todas as taiobas rasgadas. Temos muitos prêmios para fazer o sorteio acontecer. Daqui a pouquinho, o Tiroga faz mais um comentário para você a partir das 14h, né? Daqui a pouquinho tem Natizinha, tem Bruninho também, diretamente de Vitória. Eu vou saindo de fininho, mas deixando aí com muito carinho o meu abraço e o meu beijinho assim, ó. Mas só pra você, tá? E até amanhã, 7h, graças a Deus. E se Deus quiser.
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Aí, mulheres, aponta para aquela sua amiga que só vai até o chão quando tá comendo água. Aponta para ela. Toda mulher tem uma amiga assim. Olha aqui, ó. Ela é de verdade. Vai. Vem, Santinha, vai. Vai.

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0: 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Natanzinho, até quando?
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0: Acerta o seu com o meu aí. 12:38. Boa

0: 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Vamos mandar beijo e abraço pro povo? Bora. Dudamel já tá aqui. Dudamel.
1: Boa tarde, Bruninha, molecote. Boa tarde, Natizinha. Boa tarde, minha tia Joana e Cachumirim. Boa tarde pros ouvintes de Colatina, Liari, Grande Vitória, Cachumirim. Toninho, ele pra pôr pra Chete. Boa tarde, minha tia Josiane. Boa tarde, minha amiga Josi, Laiza, Elisângela.
0: Tá bom.
1: Dudamel. Fui. Bora almoçar.
0: Almoça, Dudamel. Tinha que almoçar com Antônio de Autulagem. Antônio de Autulagem. Boa tarde, meu amigo.
2: Boa tarde, Bruninho Molecote. Boa tarde, Natizinha.
3: Ei, bebê.
2: Então, de alto lado, o gato branco chamou de cheiroso. Olha o almoço aí, como tá na hora do almoço. Calei. Uma saladinha básica. Arroz, feijão e macarrão. Bora que bora.
0: E tem um pé de porco ali.
2: Abraço a todos os ouvintes. Pezinho. Viaje aí, pessoal do grupo também.
0: Cadê? É isso? É, ele mandou a foto do prato dele, tem o pezinho de porco, tem o terço do lado ali, que ele sempre tá com o terço na mão. E rezando, né? Na hora do almoço, tem que rezar mesmo. E o saladão do Antônio de Autolage. Valeu, Antônio de Autolage! Gil do Prolá, minha desgramada! Mandou mensagem pra mim aqui que tá na piscina. Tá na piscina. É fácil ser a Gil do Prolá, hein? Você tá doido. Ó o... Meu amigo Antônio de Autolage tá mandando abraço pra galera do grupo dele aí, o Gilber Grupo. Matheus Trevesani tá nesse Gilber Grupo também. Matheus... Fiquei sabendo que você tá lá, eu quero saber se você tá se comportando. Você tá se comportando, Matheus?
4: Boa tarde, Bruninho. Não sei se nós tá por aí também.
0: Canhão.
4: Tá caminhando aqui na quadra, o sol tá pocando.
0: Ah.
4: É um sol de janeirão, hein?
0: Sol de janeiro.
4: Aí, Toral, tô legal.
0: Boa tarde.
4: Manda alô pra todos os meus fãs.
0: Ai, que fãs do Matheus. Boa tarde, meu Bruninho. Daqui a pouco a gente volta aí, molecote. Matheus, me fala, você tá se comportando lá no grupo do Juberube? Se comporta, hein? 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

0: 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Zé Neto e Cristiano, cadeira cativa. Bom dia.
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0: Oi, não é bom dia, não é boa tarde.
3: Chama, molecote.
0: Chama, molecote. Bruninho tá com você aqui na Litoral. Sua participação no WhatsApp é o 999-86-1050. Já coloca o povo pra falar aí.
4: Oi. Boa tarde, Bruninho, molecote. Ó, Matheus tá até bem comportado lá no grupo,
0: é,
4: viu?
0: É a Kelly falando aqui.
4: Matheus gemidão, tá? Gemidinho, tá?
0: É ruim,
4: hein? Mas cadê a miguezeira? Cadê?
0: Quem?
4: Prêmio
0: quem?
4: Quinta-feira dando migué?
0: Quem?
4: Eita!
0: Quem?
4: Amanhã então é folga do Bruninho.
0: Ah, eu tinha... É,
4: sentado
0: tá certo.
4: Eu vou... na Litoral. Eu
0: ô, Kelly, vou mandar esse áudio seu lá pra chefia, porque se o... você falou certo. Se tem gente que faltou hoje, amanhã tinha que ser minha folga, né? Eu acho muito justo. Beijo, Kelly! Bruno Pereira lá de Santa Rita, tá ouvindo... Lidiana Scarpati, de Cidade Continental, mandou foto da Tainá, que foi na apresentação da escola. Tainá, lindinha como
5: fala,
0: sempre.
5: Fala, Bruno, Nacote, Natizinha, boa tarde, coladinha, ligadinha com você. Cadê nossa Natizinha? Tá dando migué? Você tá doido? De manhã eu tava na apresentação da Tainá. Não deu pra ouvir muito, só ouvi só um pouquinho. Mas tô de volta. Tô aqui acompanhando vocês, hein? Tá nessa bom. Tarde maravilhosa, nesse horário de almoço.
0: Me abandona,
5: bora
0: não.
5: Almoçar, bora fazer um pãozinho. E ouvindo a Litoral. Na Litoral, eu tô legal. Lidiana Scarpati, da Continental. Manda alô pra Tainá.
0: Beijo pra você, Lidiana, pra Tainá, essa lindinha também. O Bruno Ojone, lá de Cachoeira, tá me ouvindo. Fala, molecote! Também ele, Diego de Guarapa.
6: Boa tarde, Bruninho. Ele, Diego, de volta, de Guarapa. Puxaram a minha orelha aqui, hein, Bruninho? Quando mandei um alô pros meus amigos aí, ó, da Orion. Meu amigo Gilson, Gesseiro, tá ligadinho lá na Litoral também. Valeu, Gilson. Abração, meu brother. Bom trabalho aí. Bora pra cima.
0: Melhor puxar a orelha do que outras coisas, né, meu parceiro? Que bom. William Moura de Vila Batista, Robson Ferreira de Rio Marinho, Acildo Carvalho de Coqueiral, Kiko do Jabu também, meu parceiro, boa tarde. Adriano lá de Jardim Camburi, fechadão com o Bruninho, Viviane de Cidade Continental, beijo, Vivi. Aristiana Lopes, um beijo. Também a Anne Oliveira e o Dedé Moraes de Aracruz. Na Litoral, a música não para!

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2: 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Aí, ó.

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3: Existe uma teoria que se chama 90-10, onde uma pessoa tem 90% daquilo que você procura em alguém. Só que você foca naqueles 10% que falta. Aí você sai pra rua, se aventura, e realmente você encontra aqueles 10%, mas não se deu conta que perdeu os 90%.

0: Na litoral eu tô legal. E aí, Gilcinho? A gente separou. Tá repreendido, é?
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0: Separação dá um problema, molecote. Agora 1h28. Boa tarde. Boa tarde pra você que tá ouvindo a

0: 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Qual que é a senha mesmo que eu esqueci, molecote? 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
0: Partiu Rock com a Litoral. Manda aí, 999-86-1050. Boa tarde pra Vanderlei, do Presidente Kennedy. Fala, Vanderlei!
2: Boa tarde, Bruninho, boa tarde, Natizinha, aí, Bruninho, Natizinha! Bagosa, Giló e Jurubeba. Boa tarde, quintou. Vamos que vamos, bebê. Não veio ninguém na minha frente. Oi, tá sumida. Foi pra onde, Natizinha?
0: Você tá doido. Rosângela, tudo bem, Rosângela?
3: Ei, Bruninho. Ei, Natizinha. Boa bebê. Tarde. Tudo bem com vocês? Tudo sou eu, bem. Rosângela Bernardoni, pro bairro São Miguel Colatina. Deixa eu mandar boa tarde pra vocês, pro meu esposo Paulo, os filhos Patrick, Pablo e Parra, e pra Fabíola, minha sobrinha Nora. E beijos. Tenham uma ótima tarde.
0: Tá bom, beijo! Márcio Corrêa de Coqueiral de Itaparica tá me ouvindo também. Caetano, lá de Cachoeiro de Itapemirim, que é desgramado. Maurício Balestreiro. Balestreiro. Boa, molecote. Marcos Gargamel de Jardim Camburi. Meu amigo Zé Paulo, lá de Luiz Guimarães. Esteve aqui agora mesmo, José Paulo e a Rita. Um beijo pra vocês. Já deram aquela fortalecida aqui no Brins. Adoro. Melhor que tá tendo. Brinze Garioto, aquele toquezinho pro final de semana, pra poder só dar um grau. Valeu, Zé Paulo, valeu, Rita, beijo. Evelyn de Serra Sete também. Marcelo Vieira do Bairro República. A Nicole. Nicole é da onde? Nicole Batista é do Centro de Vitória. E o Lucas, Lucas de Praia Grande, lá em Fundão, também ouvindo o Bruninho. Aqui na Litoral.
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0: 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Vamos de mais música? Bora! Tá com o Léo Foguete aí, porque o Léo Foguete tá estourado.

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8: 1:57.
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1: Olá! Muito boa tarde, que bom que você tá com a gente aqui em 95,3. Litoral Noroeste em Colatina para todo mundo. E aí, tudo bem com você? Seja muito bem-vindo, seja muito bem-vindo.

0: WhatsApp liberado, 27 é o código de área para quem é de fora, 996526580. Salve aí nos seus contatos para sempre participar com a gente, participar de promoções, tá bom? Nosso Instagram é @litoralfmnoroeste e me segue lá, @tirogalocutor, turma do pagode. Bem-vindos à festa. O que é que tem? Canta pra gente.
1: É assim, ó.

na litoral, eu tô legal, Manu Batidão, tic-tac, tic-tac. Gente, que sol é esse? O verão já chegou em Colatina, calma, ainda é primavera, ainda tem o verão pra chegar, tá? Mas a nossa festa tá rolando e os nossos convidados já chegando, além da Manu Batidão, Fred e Fabrício já passaram por aqui, turma do pagode, o que é que tem, hein? Tem você, pegar esse seu celular e mandar aqui pro nosso WhatsApp, o seu alô, o alô pra tua galera. Hoje, por exemplo, é quinta-feira, nem me... E atentei aqui que hoje tem você no comando, logo mais às 6 horas da tarde, da noite, né? A gente atende o seu pedido, aí você tem que mandar um áudio e pedir a sua música. Fala assim, Tiroga, boa tarde, aqui é fulano de tal, do bairro tal. Já que eu tô no comando, toca música tal aí pra gente. Na litoral, eu tô legal. Aí, uns 15, 20 segundinhos, tá bom demais. Aí você manda pro nosso WhatsApp, 27 é o código diário, pra quem é de fora da nossa região. 996526580. Beleza? Tem promoção? Deixa eu ver aqui, eu acho que vai ter. 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Simone Mendes, vem cantar pra gente.

0: Na Litoral, eu tô legal, Bruno Rossi, Murilo Rufi, atriz demais, teve Simone Mendes, é a nossa festa. Ó, e daqui a pouquinho tem um bônus pra você com 45 minutos só de música. Hoje ainda tem o Bora Pagodear, pra gente começar bem o nosso mês de outubro, né? Que seja muito bem-vindo, que a gente possa aproveitar e ser muito produtivo pra gente. Já pegou o seu Brunet, que seja muito bem-vindo. Que a gente possa aproveitar e ser muito produtivo pra gente. Já pegou o celular? Já mandou o seu alô? Daqui a pouquinho a gente manda aí o seu recado. 27 996 526580.
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0: Na litoral, eu tô legal, Diego e Vitor Hugo, tubarões nessa tarde ensolarada e quente. Ó, teve Henrique e Juliano, quem pegou, pegou, hein? E aí, você já pegou? Ah, Tiaguinho também passou aqui na nossa festa. É, e ainda hoje já confirmaram presença aqui, ó. Israel e Rodolfo, Matheus Fernandes. E eu quero você também passando por aqui, mandando o seu alô. 27996526580, vamos pra Marilândia. Maria! Tá quente aí em Marilândia também? Como é que tá o tempo por aí?
1: Olá, Tiroga. Boa tarde, meu querido.
0: Boa.
1: Rapaz,
0: diga.
1: Esse sol tá pocando aqui também em Marilândia, hein?
0: No.
1: Meu Deus! Manda uma música para todos que estão sintonizados, para todos os aniversariantes deste mês também, né? Uhum. E que Deus possa abençoar cada um de nós, que Deus manda uma chuvinha mansa e calma para todos, que estamos precisando, porque está quente, hein? Ofereço para todos os pedreiros que estão trabalhando, Aguinaldo, Ronaldo, Sorriso, e todos os demais que estão sintonizados nos comércios, nas estradas. E manda um abraço para a Thelminha, para Dona Maria, para você, para todos que estão sintonizados. Na litoral, eu estou legal!
0: Uhul! Valeu, Maria! Lá em Marilândia, Rebeca Andrade, fala comigo.
2: Boa tarde, jovem Tiroga, quintão, aqui tá sendo sol quente para todos nós, muita saúde, muita paz. Sou a Rebeca Andrade, a poderosa, a vovó do Theo. Esse barulhão aqui, estamos na família aqui, meu amor, nós estamos dançando.
0: Ah, tá, eu pensei que era escola de samba. Adoro. Bernadette Loz, muito boa tarde lá no bairro Nório Fraga, já pedindo uma música. Obrigado pela companhia. Fernanda Alves, fala com... Eita, que foto é essa aí, hein?
3: Buenas tardes, Tiroga. Ah, seu meu Fernanda Alves. Ô, Tiroga.
0: Oi.
3: Você viu que gracinha?
0: Ah, meu.
3: Que a tiara ficou com a camisa do Flamengo, que fizeram. Linda.
0: Tô vendo.
3: Gente, mas ela ficou muito bonita. Você também. A sua foto com a camisa do Flamengo, você ficou muito, muito, muito guapo.
0: Que?
3: Ficou. Muito fixe.
0: Minha!
3: Igual diz os portugueses.
0: Minha!
3: Muito fixe.
0: Nossa!
3: Vocês ficaram top falando de Flamengo, viu?
0: Minha!
3: Sei não,
0: nossa,
3: hein?
0: Senhora!
3: Eu acho que vocês combinam mais com a camisa do Flamengo do que do Vasco.
0: Atenção!
3: A tiara ficou lindona. Na litoral, tô legal.
0: Atenção! Ei! Atenção, meu departamento jurídico. Agora nós vamos ter que entrar com uma ação aqui. Fake news rolou aqui. Manda foto minha com Júnior Baiano com camisa do Flamengo. É isso que eu tô vendo? Minha nossa senhora. Departamento jurídico agora em ação, hein? Boa tarde, Tiró. Muito sol quente. É Elisângela, lá em São João da Terra Alta, interior de Linhares, nem fala, quente de montão, hein? Deixa eu trazer informação, depois a gente manda mais alô.
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0: Bom, o Instituto Nacional de Meteorologia, IMET, emitiu um alerta amarelo de perigo potencial para tempestades em 32 municípios do Espírito Santo. O aviso é válido até às 23 horas e 59 minutos desta quinta-feira, dia 1º, e contempla cidades da região sul e serrana do estado. Segundo o IMET, são esperadas chuvas entre 20 e 30 milímetros por hora ou até 50 milímetros em um dia, além de ventos intensos com velocidades entre 40 e 60 quilômetros por hora e possibilidade de granizo. O alerta amanhã é para todo o estado, tá?
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0: Bom, quadras cheias, escolas representadas e estudantes prontos para competir. Os Jogos Escolares de Colatina JEC 2026 reúnem 995 atletas de 22 escolas em uma programação que movimenta o esporte estudantil no município a partir desta quinta-feira de abril. A abertura oficial acontece 19 horas, no ginásio esportivo da Unesc, reunindo atletas, estudantes, professores, familiares e representantes das instituições de ensino participantes. Os Jogos Escolares de Colatina seguem até o dia 9 de outubro. Depois da cerimônia desta quinta-feira, as disputas começam amanhã, sexta-feira, dia 2, com os estudantes entrando em quadra para representar suas escolas.
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0: aí. Daqui a pouco, mais músicas.
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0: na Litoral, eu tô legal, Mumuzinho fechadão com amor, aqui na nossa festa.
1: Eu tô fechada com aí, você.
0: Aí sim, hein? Matheus Fernandes e também Israel simples e Rodolfo.
1: Assim.
0: Simples assim. Nossa festa, os artistas vêm aqui, cantam e você que tá aí curtindo a nossa festa, seja bem-vindo também, tá? Pega aí o seu celular, manda aqui o seu alô, manda alô pra tua galera. 27 é o código de área 996526580. 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
2: 2h58.
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2: Bora lá então, a gente só vai parar de tocar música para mandar o seu alô. Celular tá na mão, manda aqui e lembre que hoje tem você no comando. Logo mais às 6, 5 pedidos a gente atende. Manda áudio, se apresenta, fala de onde é e pede a sua música. Aí no finalzinho, manda lá, na Litoral eu tô legal. Manda pro 996-526580. Eu sou o Tiroga e ele é o Natanzinho Lima.

0: Na litoral, eu tô legal, Zenete Cristiano, cadeira cativa. Aqui tá rolando 45 minutos só de música. É um bônus, né? Porque daqui a pouquinho, às 4, rola 60 minutos só de música. E hoje é quinta-feira. Pois então, hoje você manda na nossa programação, hein? Manda um áudio, pede aí a sua música. 27996526580. Tem que mandar áudio. É, isso mesmo, tá? Daqui a pouquinho também tem o Bora Pagodear. Vai lá, fala comigo, Edgar!
1: Oi! Boa tarde, meu amigo Tiroga. Aqui é o Edgar, aqui do bairro São Brás. Ô, Tiroga, como é que calorão é esse, rapaz? Ele com a latina, hein? Aqui onde eu tô morando, aqui no bairro São Brás, parece que vai pegar fogo, tão quente que tá. Ô, Tiroga, manda um alô aí pro meu, pra minha filha Maria Eduarda, também, o Miduim, o Mariel, a Liette lá do Bela Vista, todo o pessoal do Bela Vista, todos os pedreiros que tá trabalhando essas obras aí. Manda um alô pra toda a galera também lá do bairro São Judas Tadeu, e pra essa galera maravilhosa, todo o pessoal de Colatina, e pra vocês da rádio aí, na litoral, eu tô legal. Uhul! Valeu. O calorão, Tiroga!
0: Tá demais, hein, cara? Se hidrate, hein? Quer dizer, todo mundo aí se hidratando, tomando a sua água. Procura um lugarzinho mais fresco, né? Deixa eu mandar um salve aqui pro Luiz. Luiz e a galera aí da Primo Veículos em São Silvano, também ligados aqui no Som da Litoral, tá? Obrigado pela companhia, turma. Ô, Betinho, fala comigo.
2: Fala, meu amigo Tiroga. É o Betinho, salão de Bombeiro de novo. E calão esse, hein, Tiroga? E tome cerveja.
0: Vai,
2: e os... Chama. E os... Vambora pescar, cambada.
0: E os peixes, rapaz? Você tá gostando, né? Ai, ai, ai, valeu, Betinho Penha, boa tarde. Com a gente lá em Colatina Velha, falando que calor é esse, né? Tá desse modelo, Penha. Fazer o quê? Wesley Sapadão e Rei Vaqueiro.
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0: na Litoral. Entregar o Jorge Mateus, todo seu. Finalzinho aqui do 45 minutos só de música. Teve Simone Mendes, teve Davi Quaresma com Ferrugem, Wesley Safadão e Rei Vaqueiro. Ai, volta a qualquer momento. Mas foi um esquento, né? As quatro rolas, 60 minutos só de música. Depois do break tem o Bora Pagou Diário. 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
1: Vamos começar naquele pique. É o Turma Futebol Clube. Sejam todos bem-vindos. Vamos se soltar, hein? Daquele jeito. É assim, ó.

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1: Na litoral eu tô legal, tô pra lá de tranquilo, bora pagodear, ficou por hoje, né? Amanhã tem mais, tá? Amanhã é sexta-feira, aí rola aquele pagodão bacana também, hein? Bora pagodear pra fechar a nossa festa. Depois do break comercial, aí a gente vai rolar 60 minutos só de música. Aproveita, manda aí o seu alô, manda alô pra tua galera. Fique à vontade, 27996526580. E hoje tem você no comando, hein? Pede aí a sua música, porque são apenas 5 pedidos. Aí você vai ficar de fora. Quer ouvir o que hoje? Um funkzinho das antigas? Estilo Claudinho Buchecha, MC Marcinho, Márcio Goró? Aí eu não sei, é com você. Tem vários outros. Um tipo Fala Mansa. É, calcinha. Aí eu não sei, é com você. Pega aí, manda o áudio. Fala, Tiroga, boa tarde. Aqui é fulano de tal, do bairro tal. Já que eu tô no comando, toca a música tal aí pra gente. Na litoral, eu tô legal. Se tiver, a gente coloca aí o seu pedido, beleza? Você vai virar o nosso programador. E aí, ó, domingão já sabe, é dia de eleição. Primeiro turno das eleições é neste domingo. Já sabe já em quem você vai votar? Sabe a ordem da sequência? Quem que você tem que votar esse ano são 2 senadores, tá? Você não pode votar no mesmo senador 2 vezes, não. Você tem que votar e escolher 2 candidatos a Senado. Mas, aí o primeiro candidato é deputado federal, né? Deputado federal, depois é deputado estadual. Aí depois são os 2 senadores que você tem que escolher distintos, né? Depois governador e presidente. Aí, ó, até o TSE, né, recomenda que você faça a sua colinha, leva aí no seu bolso, né? Pode colocar, levar o celular na hora da votação lá na urna. Então você faz a sua colinha para você não perder, né? E não se atrasar lá o seu tempo. Então você faz direitinho a sua colinha, segue a ordem, né, deputado federal, estadual, os 2 senadores, governador e presidente da República. E faça o seu papel de cidadão. Bora lá, hein? Ah, o Cabeça Produção tá na área. Mandando salve. Ih, já pode ou tá cedo? E ele falou que, pô, não achei meus documentos, Tiroga. Ah, ontem ele me falou mesmo, né? Tá aí no Catico já, cara? Aniversário? Bom, beleza. Mas aí, se alguém encontrar os documentos em nome de... Luiz Henrique Morojeski, né? Ele falou que foi do centro até São Silvano. De São Silvano até o centro, por aí. Se alguém encontrar a carteira com os documentos de Luiz Henrique Morojeski, manda pra gente aqui o contato, tá? 996-526580. Pra gente passar aí o contato. E a galera participar, é, entregar aí. Daqui a pouquinho eu coloco os áudios da galera, deixa eu ir pro break e a gente já volta.
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11: Obrigado pela companhia, muito boa tarde. Bom mês também, tá bom?
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11: Bora lá então, a gente só vai parar de tocar música pra mandar o seu alô. Celular tá na mão, manda aí. 27 é o código de área. 996-526580. Eu sou o Tirog e eles são Rafa e Júnior com Hugo e Guilherme, DJ Ari SL.

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0: Bom, tá rolando 60 minutos só de música. Obrigado pela companhia. 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Não. 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Bora lá. Fala Ei, comigo. Tira,
1: boa tarde. Tudo bem com você? Sou eu, Rosângela Bernardoni, do bairro São Miguel. Tirado, quero mandar uma boa tarde quente, né, Tirado? Para você, para toda a sua família. Para o meu esposo Paulo, os filhos Patrick, Pablo e Parle. Para a Fabiola, minha sobrinha Nora. E beijos, Tiroga. Tenha uma ótima tarde.
0: Igualmente, Rosângela. Tatiane, fala comigo.
2: Boa tarde, Litoral. Boa tarde, Tiroga. Boa tarde, os ouvintes da Litoral. Uma ótima quinta-feira abençoada a todos. 1º de outubro e o sol tá daquele jeitão, hein?
0: Daquele jeito.
2: Que é isso? Um sol para cada um aqui. E é isso. Na Litoral, estou mais legal.
0: Valeu, Tatiane. Terezinha Escotá, boa tarde lá no Ayrton Senna. Só mais um. Fala comigo, Catico.
3: Fala, meu amigo Tiroga. Tiroga, que é o Catico aqui da rodoviária. Tiroga, manda um alô aqui pra galera da rodoviária, pro meu amigo Cabeça, que tá aqui do lado tomando uma aqui. Uhum. Já tá prontinho, hein? Prontinho. Uhum. Tá perguntando aqui pra mim se pode ou se não pode tomar mais uma. Fala pra nós aí, Tiroga. Vai. Manda um alô pro meu amigo...

0: Ayrton Senna, obrigado pela companhia. Beto Penitente, lá no bairro, ali é na, rapaz, não é Esplanada, ali é... esqueci o lugar aí, Beto. Vila Nova, caramba, bairro Vila Nova, obrigado pela companhia. Boa tarde também para Marlene, lá no Ayrton Senna. Boa tarde, Tiroga. Boa tarde, Jane, lá no Carlos Germano Nauman. Mandou áudio agora aqui, vamos ouvir quem é. Fala comigo.
1: Alô, Tiroga, boa tarde. Boa. Aqui é o Carioca, bairro Vila Lineira. Maçarico tá ligado, hein? 200. Só uma gelada e uma carne na brasa. Lá do litoral.
0: Valeu! Ó, gente, hoje também você pode pedir a sua música. Hoje tem você no comando, tá? Logo mais às 6 a gente vai atender 5 pedidos. Manda áudio. Aí você se apresenta, aqui é fulano de tal, do bairro tal, já que eu tô no comando, toca música tal aí pra gente, Tiroga, na litoral, eu tô legal, e manda, 996526580, agora sim, hein? Aproveita, segue a gente lá no Instagram, @ litoral FM Noroeste, porque lá tem promoção rolando e você pode se dar bem.

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2: Bom, durante todo o mês de outubro, Colatina estará mobilizada em uma ampla programação voltada à saúde da mulher. Todas as unidades de saúde do município participarão aí das ações do Outubro Rosa, com atividades organizadas de acordo com a realidade de cada território e o objetivo de ampliar o acesso à prevenção, à informação e ao cuidado, hein? A programação inclui horário estendido, atendimentos noturnos, funcionamento aos sábados, coleta de exame preventivo, solicitação de mamografia, conforme os critérios de rastreamento, consultas, testes rápidos, aferição de pressão arterial e glicemia, além de orientações de saúde. É Colatina aí no outono, outubro rosa, né? Por tudo que você ainda tem para viver.
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2: As instituições de educação superior interessadas em ofertar vagas remanescentes do Fundo de Financiamento Estudantil FIES no segundo semestre já podem formalizar a adesão ao processo seletivo. O período vai desta quinta-feira, dia 1º, até a próxima quarta, dia 7. O novo edital, que estabelece o cronograma e as regras para o processo do FIES 2026, segundo semestre, foi publicado na quarta-feira, dia 30, ontem, pelo Ministério da Educação e Cultura.
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Aí, não era nem pra acabar, hein? Vamos tocar a música ainda. Tem essa aqui, ó.

0: E volta logo mais às 7 da noite, quando a gente entra em rede com a Litoral Vitória transmitindo para todo mundo. Aí é por conta do Oliver Anderson e do Alex Boro logo mais. E depois do break tem Litoral com você. Agora falar de promoção. 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Já já, Litoral com você.
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0: 5:03.
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3: Opa, que bom que você tá com a gente aqui em 95,3. Muito prazer, eu sou o Tiroga. E onde você estiver e o que estiver fazendo, vamos estar aqui, ó, juntinhos, Litoral com você, trazendo uma programação bem bacana para você passar aqui seu fim de tarde, início de noite com a gente, numa boa. E daqui a pouquinho tem você no comando, hein? Hoje é quinta-feira, 1º de outubro. Aí, para mandar o seu recado aí, para pedir a sua música e você ser o nosso programador, manda áudio. Aí é só se apresentar. Tiroga, aqui é fulano de tal, do bairro tal ou cidade tal. Já que eu tô no comando, toca música tal aí pra gente. Na Litoral, eu tô legal. E manda 996-526580. Por exemplo, ó, um reggaezinho cai bem, né? A gente vai ouvir agora o som do Nath Roots. Reggae Power! Começou o Litoral com você.

0: rolou também o som do Pericles, Quando a Gira Girou, e o som do Nath Roots, Reggae Power. Bora aqui, 996-526-580, Patrícia, lá no bairro Cidade Jardim com a gente, obrigado pela companhia. Paulo Sérgio, lá no bairro Nossa Senhora Aparecida. Marcos Gargamel, em Jardim Camburi. Mandar um salve também pro Chico Gobete, a turma lá na mercearia Vista Linda, o Paraíso Gobete. Pezão, fala comigo!
1: Boa tarde, meu amigo Tiroga. Rapaz, rapaz, é um sol pra cada um aqui,
0: hoje
1: Tiroga.
0: Tá,
1: rapaz,
0: desse
1: do
0: jeito.
1: Céu, nem mexendo com água resolve, cara. Valeu, um abração aí, meu amigo.
0: É, rapaz, tem
1: que... São Pedro resolveu castigar a gente hoje, Tiroga. Valeu, um abração aí.
0: Tá fácil não. Mandar um salve também pro Leão, Lava Jato do Leão, o Fera, sempre curtindo aí. Aí também deve estar quente, né, Leão? Vai fazer o quê, né? Alôzão aí pro Zu também, da Omo Lavanderia, aí do lado do Leão. Romildo Pedreiro, fala comigo!
2: Tarde, meu amigo Tiroga. Rapaz, aqui é o Romildo Pedreiro. Cada dia que passa, você tá melhorando mais. É, você merece mais uma aquela... Aquela garrafa daquele vinho caprichado, hein? Ah. Nossa Senhora, ah, bom sinal. Às 16 horas e 31 minutos, hein? É, rapaz.
0: Tempo tá
2: Desse
0: bom.
2: Jeito vira bagunça, meu amigo Tiroga. Tamo junto.
0: Valeu, Romildo. Você é um fanfarrão, hein? Ai, ai, ai. Boa tarde, meu amigo Tiroga. Que calor é esse, né? É a Janete, Janete, lá no bairro Pôr do Sol, manda música boa aí. Aliás, Janete, daqui a pouquinho tem o Você no Comando. Se você quiser pedir uma música aí, manda um áudio. Fala, Tiroga, boa tarde, aqui é a Janete do Pôr do Sol. Já que eu tô no comando, toca música tal aí pra gente. Na litoral, eu tô legal. Valeu, Janete, mas cuidado, né? Tem que ver o que vai pedir pra... Dá pra rolar, hein? Fala, ah, o Leão chegou, hein?
3: Fala, meu amigo Tiroga, Leão Fera na área, nessa quinta-feira, ensolarado, só pra cada um. Nós estamos aqui, ó, sempre trabalhando ali na litoral, porque na litoral nós estamos muito mais que legal. É isso aí, meu amigo. Vamos que vamos, se hidratar, tomando aqui uma água, tomando uma água de coco.
0: Água.
3: E, ó, bambu tá gemendo, filho. Tá bonito, não. E vamos que vamos. Que volte o brasileiro, que eu não aguento mais.
0: É, acho que amanhã já tem jogo. Acho que o São Paulo joga amanhã, né?
3: Pois é, Tiroga. Então agora não é Vasco da Gama mais não, negócio. Vasco da grana, né?
0: Falaram.
3: Olha, rapaz, cuidado.
0: Não, mas falaram.
3: Também que já é campeão já, né?
0: Campeão
3: do Brasil, Sul-Americana.
0: Não, rapaz, foi só o sub-20, eu acho que foi campeão lá. Ai, seu fanfarrão.
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2: 5:19.
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0: teve também Turma do Pagode dessa vez, Natanzinho Lima, 5 da manhã, e Wesley Safadão e o Heitor Costa, Reinventar, hein? Pronto! Aí daqui a pouquinho tem você no comando, é a última chamada? Ah, pode ser, a última, né? Pra você que tá afim de ouvir uma música, de repente quer ouvir o que hoje? Pra combinar com esse calorão, um axé. Ai, ai, um pagodezinho, um samba, poxa. Ah, você que vai mandar. Não, eu quero ouvir aquela nova do... da, sei lá. Aí você manda aí pra gente. 996-526-580. E manda áudio, né? Tem que mandar áudio. Tiroga, boa tarde. Quem fala aqui é a fulana de tal, do bairro tal ou cidade tal. Já que eu tô no comando, toca música tal aí pra gente. Na litoral eu tô legal. Manda. 996-526-580. Ai, Janete, tem que mandar áudio, igual eu falei. Droga, boa tarde, aqui é a Janete do Pôr do Sol, já que eu tô no comando, toca essa aí que você me pediu, da Litoral, eu tô legal. Gelson, aí, ih, rapaz, Gelson, bora tomar um suco, Tiroga, já pode ou tá cedo? Mas você colocou suco dentro desse latão aí? Gelson, você é um fanfarrão,
1: hein? Fica aí. Depois do intervalo, tem... Espera!

0: fica aí.
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0: Litoral com você, rolando nesta... Ah, já início de noite, né? Finalzinho de tarde, início de noite desta quinta-feira, 1º de outubro. Obrigado pela companhia. Daqui a pouquinho você vai mandar na nossa programação, vai virar o nosso programador. Tem você no comando, hein? 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Combinado assim? Então eu vou pro e-break. Ah, deixa eu mandar um salve aqui primeiro pro Márcio Gleick, lá no Córrego Sergipe, em Governador Lindenberg. Mandar um salve pra galera que tá aí também. O Klebimar também tá ouvindo a gente. Valeu, Klebimar! A galera aí dos aplicativos, né? Ouvindo a nossa programação, você do aplicativo, motorista. E você também, passageiro, obrigado aí pela companhia, tá? Bom final de tarde, bom início de noite aí. A galera do táxi também. Valeu pela moral. Você no seu carro, tá no trânsito. Como é que tá o trânsito pela cidade? Tá saindo do centro, vindo sentido São Silvano? Tá tranquilo, tá de boa? Ou tá aquela... velha história. Só ter paciência, tá? Que a gente chega lá. Vou pro intervalo e daqui a pouquinho a gente vai conhecer o que você, ouvinte, quer ouvir na nossa programação.
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2: E aí, já gravou o seu pedido?
3: Pois é, tem que mandar cedo, senão fica de fora, né? Aí você tem que pedir mais ou menos assim pra gente curtir no 996-526580.
4: Tiroga, boa. Oi. Tarde.
3: Boa.
4: Eu sou Rosemary, do bairro São Silvano.
3: E aí?
4: Já que eu tô no comando, gostaria de ouvir uma música com Daniel.
3: Opa,
4: pode
3: boa.
4: Ser?
3: Claro que pode.
4: E manda um alôzão aí pra nossa galera aí de São Silvano. Eita, calorzão, hein?
3: Ah, hoje tá.
4: E aí, tá calor aí, é?
3: Tá.

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1: Litoral! Boa tarde, Tiroga. Beto Penitente, Praça Isidoro Bina, bairro Vila Nova, número 51, Colatina, Espírito Santo. Já que eu tô no comando, eu queria ouvir retrovisor Gustavo Lima, se possível. Um abraço, meu amigo. Na Litoral, tudo legal.

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1: Boa tarde, Tiroga. Dai aqui do Colibri. No comando de hoje, toca aí pra mim. Você virou saudade de Alexandre Pires. Na litoral, eu estou legal.

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1: Ei, droga, boa tarde. Já que estou no comando, toca a música Marília de Santos, Infiel. Na litoral eu tô mais que legal.

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1: Boa noite, Tiroga, tudo bem? Aqui é a Tati de São Jacinto. Já que eu tô no comando, gostaria de escutar a música Calcinha Preta, Paulinha. E na Litoral eu estou mais que legal.

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2: Ei, Tiroga, boa noite. Aqui é Clube Mar do bairro Colômbia. Já que estou no comando, toca pra mim aquela música do Mila, né, de Netinho, beleza? Pra relembrar os anos sempre da Bahia. Valeu? Mila, na Litoral, estou mais que legal.

0: Na litoral eu tô legal, essa aí pra lembrar mesmo os velhos carnavais, né? Ai, ai, ai. Valeu, ouvimos aí Netinho, Mila teve Calcinha Preta, Paulinha teve Marília Mendonça com Infiel, Alexandre Pires, Você Virou Saudade, teve Gustavo Lima Retrovisor e teve Daniel, Eu Amo Amar Você. Agora, sabadão, tem mais Você no Comando, beleza? 996526580 é o nosso WhatsApp, obrigado pela companhia. Carioca tá na área também, curtindo aí a nossa programação. E aí, curtiram? Valeu, Natanzinho, bora!
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0: Litoral, eu tô legal. Esse é o Mumuzinho fechadão com amor.
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0: Ai, teve Ian e Dilcinho, teve Natanzinho Lima também. Até quando, hein? Daqui a pouquinho, às 7 da noite, a gente entra em rede com a Litoral Vitória. Oliver Anderson e Alex Bono, que daqui uns dias vai sair de férias o Bono, tá? Mas aí, ó, tem 60 minutos só de música. Bora se ligar?
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0: Bom, a Mega Sena sorteia nesta quinta-feira, dia 1º, prêmio estimado em 75 milhões de reais. As 6 dezenas do concurso 3.065 serão sorteadas a partir das 21 horas, horário de Brasília, no Espaço da Sorte em São Paulo. As apostas podem ser feitas até às 8 da noite. Em casas lotéricas credenciadas pela Caixa em todo o país ou pela internet, no site ou aplicativo da Caixa. A aposta simples com 6 dezenas custa R$ 6.
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0: A fiscalização do licenciamento 2026 começou nesta quinta-feira, dia 1º, no Espírito Santo. Os vencimentos ocorreram ao longo de setembro, conforme o final da placa. E o último prazo terminou no dia 15 para placas terminadas em 9 e 0. Para estar regular, o veículo precisa ter o CRLV-E 2026 emitido. Além do pagamento do licenciamento e dos demais débitos vinculados ao veículo, né? Eventuais pendências também precisam estar resolvidas.
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0: As instabilidades geradas pelo avanço de uma frente fria pela região sudeste devem ficar mais evidentes no Espírito Santo a partir de amanhã, sexta-feira, dia 2. Após dias de calor intenso e abafamento, tempestades devem ser registradas até o fim de semana, segundo a Climatempo. Diante do cenário, o Instituto Nacional de Meteorologia, o IMET, né, emitiu um alerta laranja, válido para mais de 50 municípios capixabas. O aviso meteorológico prevê acumulados de chuva de até 100 milímetros por dia, ventos entre 60 e 100 km por hora, além de possibilidade de queda de granizo. Colatina e cidades vizinhas estão sob esse alerta laranja, hein?
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0: Na liga, o Davi Quaresma e Ferrugem, dúvida. Pois é, fechando nada. Mais uma sequência fechando aqui. Daqui a pouquinho a gente traz a nossa última sequência. Como eu já havia dito, né? Às 7 da noite a gente entra em rede com a Litoral Vitória, transmitindo para todo mundo. E para você participar quando a gente está em rede com os locutores de Vitória, é o 27999861050, tá? E por aqui é o 996526580. Fica com a gente. A gente já volta.
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Na Litoral é tão legal, sorriso maroto, perdas e danos com Ferrugem Grupo Benzadeus. Finalzinho do Litoral com você. Amanhã, sexta-feira, tem mais às 5 da tarde, tá? Teve Danilo e Davi, Eu Não Sou Terapia. Vem aí a Rede Litoral de Rádios. Eu, Tiroga, tô indo nessa. Desejando a você uma excelente noite de quinta-feira, um excelente mês. Continue se cuidando e a gente se fala amanhã, 2 da tarde. Obrigado pela companhia, tá? Saideira já tá aí, ó.

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3: Na Litoral, eu tô legal. Tá no ar aquela sequência, hein? Dos 60 minutos direto só de música, sem comerciais, da comunicação, ele que está contando os dias para suas merecidíssimas férias, arroba Alex Bono. Boa noite, Alex Bono.
4: Dois.
3: Não, três.
4: Dois.
3: Mas não conta hoje, não?
4: Não.
3: Não. Então hoje já riscou, então.
4: Não, hoje eu já vim, tô aqui. Já tô aqui, então aí já não conta. Já como não se conta. Já estivesse acabando. Como é que você tá, meu amigo? Boa noite. Boa noite pro todo Espírito Santo. Sim. Ah, moleque.
3: Agora estamos agora para todo o estado. Muito bem, fique à vontade para você participar em áudio e vídeo. Estamos aqui, câmera número 1. Na 2 é o Alex Bono.
4: E aí, gosto disso, quando você fala 1 e 2.
3: Como é?
4: Chama de Janaína.
3: Cadê? Tem a 3 também, né, aqui nos fundos.
4: Nos fundos, essa é boa.
3: É, que pega o
4: ela
3: estúdio
4: te pega
3: inteiro.
4: Pega de fundo.
3: Não, pega o estúdio inteiro.
4: Não, eu pego de ladinho.
3: O panorâmico.
4: Você é de fundo.
3: O panorâmico.
4: Olha lá, para quem gosta de ver aí todos os lados, né? Para quem gosta de ver uma careca reluzente ali, bota na câmera 3. Poderia ter essa opção, né?
3: O quê?
4: A pessoa escolher qual câmera, se quer a de lado, a de costas
3: ou a de frente.
4: O próprio ouvinte,
3: não. Quem escolhe somos nós aqui.
4: É.
3: Ó, essa aqui que tá no... Vou colocar no ar agora. É a câmera número 3. Aí, ó. Tá aqui no fundo, pega o estúdio inteiro.
4: A gente tá sem assunto hoje, né?
3: É. Não tem prêmio?
4: Nossa, Rolliver, como é que você fala isso dessa rádio querida? Claro que tem prêmio. Tem prêmio no Instagram, tem prêmio no seu coração, no meu
3: agora,
4: coração.
3: Nessa hora. Nessa hora.
4: Tem prêmio em todo mundo. Tem prêmio na minha casa. Você quer um prêmio? Estou.

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0: na Litoral. Eu tô legal, são 7 horas 23 minutos. Essa foi a Dua Lipa.
1: Ah, tem que fazer a porra. Não faz a piada, cara.
0: Por quê?
1: Tá de bandeja aí. É maravilhoso quando tá tocando a Dua Lipa, você pega e fala.
0: Qual?
1: Agora
0: qual?
1: Aí, ó, não é uma, mas é duas.
0: Houdini, aqui na programação dos 60
1: Nossa,
0: Minutos.
1: Nossa, que inglês é esse, Oliver? Fala de novo.
0: Houdini.
1: Nossa, chegou a arrepiar, que bom que eu tô sem fone.
0: 60 Minutos direto, só de música, sem comerciais, aqui na número 1 do Espírito Santo, com os melhores ouvintes. Ele tá aqui no estúdio, deixa eu colocar aqui na tela.
1: Pessoa trabalhando uma hora dessas, né, cara? Pra sair de casa uma hora dessa, tá recebendo o quê? Uns 10 mil?
0: Tá aqui, ó, no fundo.
1: R$10.500.
0: Ô, molecote. 524.
2: Aonde,
0: ah, tá aqui, tá no meu cangote, pô.
1: Ele tá com uma coisa de traseira, já falou da câmera hoje, aí. Tá de trás, aí, tá uma coisa. Sim. Que isso, cara?
0: Qual é, moleque?
1: O que tá acontecendo aí?
0: Tá perdido? Tá perdido aqui, menino?
2: Cheguei mais cedo pra amanhã, porque ia ter trânsito, eu vim logo.
0: Ah! Chegou pra amanhã já. Caraca.
1: Nada, vem cortando aí nas altas a motinha lá, meu filho.
0: Ah, muito bem.
1: Nossa, Deus.
0: Ai, ai.
1: Ele até coçou o cabelo que ele não tem
3: agora. Oi, Alex, Ronald com 2N, boa noite.
1: Para,
3: olha o meu antes, meu
1: doutor
3: Spedilete.
1: Tô por cá
3: e ouvi.
0: Valeu.
3: Né? E melhor do que ouvi essa rádio maravilhosa.
1: Viva.
3: Rádio Litoral. E na Litoral eu tô mais que legal. Manda a senha do Vital aí. Me ajuda a ganhar o ingresso pra eu levar minha namorada no. Que é o aniversário dela, me ajuda aí, gente. Vamos que vamos.
0: Valeu, Fábio. Um abração pra você, cara. E boa sorte. Já é semana que vem, hein, Vital 2026. Temos ingressos de arquibancada, de camarote, bloco. Então fica ouvindo aí, tá bom, Fábio? Colocamos na tela aí. Ele está com... Isso aqui é o quê?
1: Vital, inclusive, esse ano que recebe uma participação interessantíssima, exclusiva, inédita, após mais de 20 anos.
0: Qual a participação?
1: Pô, vai ter uma

0: junto sempre, ó, passando aqui só pra lembrar que eu ainda tô na escuta, hein, galera? Todos os dias, 12, 13, 14, às vezes até 15 horas na escuta aqui.
1: Olha lá.
0: Todos os dias.
2: Caraca, aí sim, Fábio. Obrigado, cara, pela participação e boa sorte nas promoções também, hein? Deixa eu ver aqui mais quem. Abraço pro Luiz Felipe de Souza. Na escuta em Cachoeiro, Código 28, e também o Márcio Gleick no Córrego Sergipe.
3: Pô, tá igual eu sentindo calor hoje. Mandar um beijo aqui pro Pedro de Sauni também, que tá lá esperando a Fernandinha, cara. É um marido exemplar. Deve estar com o Fernandinho agora também. Rapaz, descobri até que faz crochê, Pedro de Sauni.
2: De Sauni?
3: É.
2: Olha, prendado, menino.
3: Exatamente. Tua cara também. Aí, faz um manual aí pra Hollybell, Pedrinho.
2: É,
3: tua cara fazer um crochê também.
2: Tem que aprender, que eu não sei não.

0: Ele cobrou aqui, Alex.
1: Quem?
0: O Rosenberg. Cadê meu áudio?
2: Boa noite, meu bom Holiber Anderson e meu bom Alex Bono com dois anos, que é pra não esquecer. Você tá doido? Rosenberg de Interlagos, mais conhecido como Carioca, motor de aplicativo.
0: Sim.
2: Bora pra cima, aqui pra baixo é contramão. Quinta, papai. E como eu sempre digo, quinta-feira
0: é
2: igual beijo no umbigo. Não é o que queremos, mas está bem perto. Você tá doido? Deixa um beijinho aí pra nossa amiguinha Cláudia Leite do Rimarinho e seu casca de bala. Ô motoqueiro fantasma, fui. E na litoral, eu tô legal. Um abraço, meu bom.
0: Valeu, bom trabalho, Rosenberg.
3: Boa noite, Holiday. Boa noite, Alex Bono.
1: Boa, Gatão.
3: Aqui é Neia Freitas, de Linhares, dando aquela faxina, ouvindo a litoral.
1: Sim.
3: E vamos que vamos, hein? Sempre ouvindo a litoral.
0: Que bom,
3: principalmente com vocês dois.
1: Ai, que
3: dupla
1: fofa.
3: Dinâmica.
1: Olha, dupla dinâmica.
3: E Batman.
1: Amei!
3: Manda um alô aí pra Paulo Inverte, meu filho Mairo, minha filha Carol, meu neto Nicolas, minha netinha que nasceu esses dias,
0: olha,
3: Alice, minha nora Thaís, meu genro Will. E pra todos os ouvintes da litoral.
0: Bem-vinda, Alice. Você não mandou um beijo pro Totó, que tá no fundo ali.
1: Totózinho, né? Ela falou que a gente é o Batman e Robin, né?
0: Isso.
1: Qual que é a música favorita? Você é o Batman, né? Qual que é a sua música favorita?
0: Do Batman?
1: Não, a sua música favorita. Qual a música favorita do Batman?
0: Cara, a minha favorita, que nunca falta,
1: você é o Batman.
0: É do Peter Frampton.
1: Não sou, você é o Batman. A música favorita do Batman é o Batistaca.
0: Batistaca?
1: É, Batistaca.
0: Nossa, que fraca é essa, Alex?
1: Hã? Cuidado que tem nude aí.
0: Que fraca.
1: Não tá, é fraca, você achou fraca? Achei nível Marcelo, para.
0: Deixa eu colocar aqui a câmera. Quem tá arrumando nessa câmera de
1: vocês? Eu tenho medo, cara, porque tem uns trem aí meio... Cuidado que vai ver uma galinha aí.
0: Você tá no ar, né? Você tá sabendo.
1: Foi isso mesmo que eu falei.
0: A imagem tá no ar aí.
1: Sai do ar, que eu tô curioso. O cara tá com meu telefone, cara.

0: Na Litoral, eu tô legal, 7 horas e 57 minutos, quase na hora de ir embora, mas Alex Bono, bom trabalho para o senhorito.
1: Muito obrigado, meu amigo.
0: Bom restinho de expediente no seu antepenúltimo dia, antes das merecidíssimas férias.
1: Ai, fala não, hein. Eita, nós.
0: Você vai até sábado ou trabalho domingo?
1: Espero voltar vivo também, se Deus quiser, amém.
0: Aqui, desculpa?
1: Espero voltar vivo tranquilo.
0: Por quê?
1: Mas não sei, cara. Meio louco de
0: Cê
1: férias,
0: vai...
1: eu acho que eu sou maluco.
0: Vai perder a cabeça nas férias?
1: Cara, eu torço
0: é a intenção,
1: que sim.
0: Né? A intenção é essa, né?
1: Eu torço que sim, porque eu tenho percebido nos últimos anos, eu tô muito centrado. Tipo, faz aqui, peraí, tem que ter um equilíbrio, beber também, bate ali sempre no limite. Sabe, eu tô muito calmo, muito calmo.
0: Isso então, é ruim?
1: Eu acho, cara. Tipo, putz, nossa, virei um negócio aqui. Aí já começa a pensar, caramba, tenho que agora tomar minha água, tenho que ir embora. Não, cara, é se jogar mesmo.
0: Meu Deus do céu.
1: Sacou? É tipo, pô, será que eu vou morrer? O coração tá batendo forte? Não, cara, não tem que se preocupar com isso. Isso daí tira um pouquinho da tua vida.
0: Vive,
1: e
0: né?
1: É isso que eu... É.
0: Vive,
1: e é
0: né?
1: isso que tem acontecido aí nesses últimos tempos. Eu espero que nessas férias seja um pouco diferente.
0: Filosofando ele.
1: Então, pega isso pra tua vida também. Sua vida é muito quieta.
0: Eu tô feliz assim, muito
1: Vamos
0: feliz.
1: Sair no final, nas férias?
0: Até amanhã, tchau.

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0: Alô, contigo, Alex Bono aqui na área.
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0: Vamos embora, porque a sexta-feira já é ali, mas vamos viver o presente. Quinta-feira já pode, já deve. Manda tua fofoca, vamos bater papo 99986-1050.

0: Wesleyzão aqui na Litoral. Homem, tiro estampado na cara, pelo amor de Deus. Manda salve, Vanusa, sempre incrível. Beijo pra você, sua linda. O mês de outubro abençoado pra todos nós, tá? Viu? Ah, o Gilber Uber também já tá aqui, mandou aquele audinho. Cris, pra novos colares na área. Um beijo, gatona. Também aqui, Raíssa Moscou, em Pau, Nea Freitas, Iniares, Rosenberg, Schwarzberg, Marco França. E a turma toda curtindo aí. Vamos até às 11 aqui na número 1. Que delícia! Um fofoca, manda o teu áudio, 99986-1050.
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3: Luan Santana e Léo Foguete. Luan City Festival São Paulo.

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1: Ai, ai, esses caras aí sabem o que cantam. Jorge e Matheus na área. Essa é a programação da Litorada Noturna nesta quinta-feira, 1º de outubro. Bem, espero que não. Previsão de chuva a partir de amanhã já começa a mudar, né? Mas eu espero que não caia chuva hoje, como está dizendo aqui o meu telefone, porque a janelinha está bem aberta. Então, qualquer atualização em Vila Velha, se chover muito, me falem que eu vou correr daqui para fechar a janela. Oh, Jesus!
2: Não vai não!
1: Ai, ai!
2: Eu não vai,
1: ó,
2: não.
1: Previsão de chuva para todo estado, tá? A partir já seria de agora, mas não vai ser, se Deus quiser. A partir de amanhã aí, 90%, 100% sábado, com temperatura caindo, tá? Depois desse calorão que fez, só Deus na causa. Mandar um beijo aqui para Ana Paula. Ana Paula, anima aí, mulher. Pelo amor de Deus, bota o irra pra elas, criancinhas. Bota, bota, anima aí. Porque aí é mais um dia que estamos vivos. Deixa pra ficar desanimada quando não estiver. Ô, Zéria, beijo pra você. Bem, a turma vai aparecendo aqui. Vamos atender a galera. Você no comando, na sequência.
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17: Litoral. Muito bem. Quinta-feira. Que delícia, sua linda.
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17: Vem comigo.
18: O tempo todo.
17: Estou aqui contigo, sou Alex Boni, até às 11.
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17: A gente invade essa bonita.
16: Você
17: aí.
16: Manda. Manda. A gente obedece.
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17: A galera tá na vibe, já tem dois aqui que só Deus na causa. É pra sentir o arrepio e pra se jogar, cara. Sinta a energia dessas músicas aqui que os ouvintes escolheram. Alô, cadê? Alô, quem tá aqui, sacanagem? Vai, e aí, ô criancinhas, vamos trabalhar, vai, pra tu colocar já. Fala, Alexa, que foi?
21: Vamos aloprar hoje.
17: Vamos aloprar hoje? Começa com quem, então? Vou começar com você, Vanusa, gatona, que clássico, hein?
21: Boa noite, bom.
17: Boa, gatona.
21: Boa quinta-feira pra você. Já que eu estou pra no nós. Comando, eu queria ouvir Gigi de Agostinho, La Passion. E na Litoral, tô legal, vamos ao Brioche.
17: Mandou um La Passion, cara. Você tá de sacanagem. Aí é bom demais. Vamos por

0: Uma bela clássica aqui na Litoral, Gigi de Cassini, boa pedida, Vanusa, sempre arrebentando com uma passione. Fomos pra qual ano, hein? Isso daqui é de 1999,
1: mas oi. Já que tu não comanda aqui pra mim, David Guetta, eu ofereço pra você, pro seu aniversário.
0: Obrigado, Drica, sua linda, pra mim, eu vou colocar em nossa daqui, tá? Já que é pra mim...

quinta-feira aqui na Litoral, Sexy Beat. Belo pedido. Bem, agora tem que ir pra Voz do Brasil no Dial. Lembrando que na internet a gente segue com música boa, tá? Programação feita pelo Marcelo Rangel, muito boa. Então aí você vai curtir o Glória Groove, Raimundos, J Balvin, MC Livinho e muito mais. Então vai pro online da gente, que é o quê? Pedir pra você tocar Alexa, já tá no online. Se você já tiver ouvido pela Alexa, segue com a gente, que eu sigo também contigo aqui. Vai no litoralfm.com.br ou baixe o aplicativo. O negócio é ir para online, porque no Dial aqui da Litoral, para você que ouve a gente pelas frequências todo o Espírito Santo, vai ser a Voz do Brasil. Aí o que você quer? Você quer ouvir a Voz do Brasil ou quer ouvir música, hein, criancinhas? Hã? Hã? Hã? Música, né? Então daqui a pouquinho eu tô de volta.

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0: Está no ar a Voz do Brasil. As notícias do governo federal que movimentaram o país no dia de hoje.
1: Olá, boa noite.
2: Boa noite para você que nos acompanha em todo o país.
1: Quinta-feira, 1º de outubro de 2026.
2: Vamos aos destaques do dia.
1: Microempreendedores individuais têm novas opções para organizar as contas.
2: A partir de hoje, MEIs com débitos de até 5 salários mínimos podem renegociar dívidas fiscais.
1: E foi prorrogado o prazo para aqueles com dívidas de até 20 mil reais junto à União. Gabriela Noronha.
3: Nesse caso, podem ser abatidos todos os valores de juros, multas e encargos.
2: Mulheres vítimas de violência doméstica terão direito a afastamento remunerado de até 6 meses. Luana Karen.
4: Parecer da Advocacia Geral da União garante a mulheres vítimas de violência doméstica o afastamento remunerado por até 6 meses, desde que determinado pela Justiça como medida protetiva.
1: Já estão valendo as novas regras para doação de sangue.
2: Prazos para doar após a realização de micropigmentação, tatuagem ou piercing mudaram.
1: E pessoas com 70 anos que estejam saudáveis agora também.